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2: É isso, vamos viajar demais. E é isso que importa. 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

0: Rádio Disney é tudo, só Alanis Morissette, maravilhosa. Ironic, essa vida é uma ironia. Aliás, a gente tem um vídeo no nosso Instagram, arroba Rádio Disney Brasil, que fala sobre a origem dessa música, ela que quase não entrou no disco e que é também uma grande ironia, né? Um dos maiores sucessos da Alanis Morissette. Bom, vai lá, arroba Rádio Disney Brasil, procura o que você acha. Vamos pro ano 2000, porque muita música boa por lá também, mas quando a gente tá falando de Capital Inicial, a gente tá falando, assim, de uma galera que tava, assim, surfando na onda do sucesso. Em Primeiros Erros, que não é dos caras, mas a banda fala de autodescoberta, de não prender, se prender a expectativas externas, tudo que tem de melhor na letra do rock nacional, aqui no Clássicos, na versão de Capital Inicial. Então aumenta o volume aí pra gente curtir juntos.
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0: tudo com as maravilhosas Spice Girls. 10 horas 24 minutos. Ó, tô sabendo que o nosso passageiro 5 estrelas tá por aí. Tá por aí querendo uma corrida pra levar ele pra onde ele precisa ir. Tô sabendo, inclusive, que ele tá ali, ó, na estação São Caetano do Sul. Alô, São Caetano do Sul, estação São Caetano do Sul, se você é taxista, se você é motorista de aplicativo, nosso passageiro tá lá perdido querendo achar alguém pra, né, levar ele pro seu destino. Então, alguém pra chamar de seu. Então corre, né, porque você pode ser o grande premiado da corrida premiada e viver essa experiência tão especial com o nosso querido passageiro 5 estrelas que, ó, vai te surpreender, tá bom? Se liga!
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0: Você já pensou ir a um show e antes da música começar, você vai entrar numa cidade inteira criada pela artista? Só podia ser a Shakira, né, gente? Uma mulher que inventa moda e inventa coisas interessantes, né, fora da casinha. Shakira fez isso em Madrid durante uma temporada de 12 shows. O público vai poder conhecer o Macondo Park, um espaço temporário com 150 mil metros quadrados, tá bom pra você? São 8 áreas com museu, livros, moda, comida, dança e até cenários inspirados nos clipes da cantora. O nome vem do clássico livro 100 anos de solidão de Gabriel García Márquez, amigo da Shakira. Gente, eu não preciso falar mais nada, é Shakira. Você já sabe que é coisa original, que é diferenciada.
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Campus Rádio Disney rolando e o nosso passageiro 5 estrelas na estação São Caetano do Sul segue em busca do motorista ou da motorista que será premiado e vai viver a experiência da corrida premiada. Oba, tô torcendo por você, viu, motorista?

bem. Beijo também pra Inara. Salve, salve, Malu. Beijo também pra Débora Duarte, no Ipiranga, tá com a gente. Vlad, queridão, aquele abraço. E aí, um beijo também para...

0: maravilhosa. Trouxe pra equipe Rádio Disney. Olha lá, ela ganhou presente. Veio aqui retirar o presente dela hoje. E trouxe pra Rádio Disney nada mais, nada menos que um baita bolo de laranja delicioso. Luca Doces é o nome do da marca dela, né? O trabalho dela. Mas assim, é a Carole, que é a dona e proprietária do Luca Doces. E ela é maravilhosa, talentosíssima. Deixou pra mim nada mais, nada menos no que um bolo de pistache e frutas vermelhas. Tá bom? Toma essa, Brasil, encomende com ela. Porque você é meu. Ai, não tenho nem palavras, né? Beijo, sua linda! 10h41, a gente vai, a gente volta. Lembrando que tem presente pra você também, tá? Que é o voucher da Hamburgueria Burger pra ir com os amigos, com a família. Ai, se deliciar, manda seu nome pra concorrer.
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1: Vamos lá, tá na hora, capricha.
2: Boa noite, Rádio Disney. Aqui quem fala é o David, aqui de Guarulhos. Gostaria de ouvir a música de Michael Jackson, Billie Jean.
1: Gostei.
2: Um grande abraço.
1: Arrasou.
2: Rádio Disney é tudo.

0: Michael Jackson, sempre muito bem-vindo, aliás, tá sempre aqui no Clássicos, né? Afinal de contas, o que ele tem de clássicos e eu tenho de idade? 10 horas, 58 minutos, até meia-noite a gente vai juntos nessa viagem.
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0: Rádio Disney 10:59, boa noite!
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0: Tamo de volta, e aí?

0: de Disney que é assim, sucesso, tá bom? Uhum. Acredite, quem acredita sempre alcança. Não tem a música? Ai, meu amor, vamos acompanhar aqui como é que foi a corrida premiada de hoje. Nosso passageiro 5 estrelas, ele é uma figura, tá? Ele, ó, dá nota em pingo d'água. Vamos ouvir, porque você vai pegar o passageiro 5 estrelas, você não vai saber o que tá rolando. E vai tá rolando. Acompanhe essa história. Assim, ó, aumenta o volume.
1: Não é não, meu irmão. Chega em casa lá.
2: Só aqui, só, mas tem uma promoção dessa rádio aqui nessa estação.
1: Ah.
2: Tem algum passageiro dessa rádio nessa estação.
1: Como assim?
2: Eles falaram aqui. Acabaram de falar, falaram, sério, não sei o quê, da rádio Disney na estação São Caetano.
1: Eita, rapaz.
2: É, tô só pegando a galera daqui, só, porque vai que rola um tanque cheio, né, alguma coisa.
1: Pô, mas será que é por isso que tem uma parte de cara de Uber ali? Porque tem uma parte, tem uma fila ali de... Pode ser também, né? Pô, legal, isso aí. Boa sorte, tipo, você aí, cara, quem sabe, né?
2: Pensou?
1: Que rádio que é essa daí?
2: Disney.
1: 91.3, legal. Tem que... A gente tem que tentar, né, cara? Tem que acreditar pra poder...
2: É.
1: Pra poder conquistar as coisas, né?
2: Na minha mente, eu penso em dar a chance da sorte de me escolher.
1: Aham.
2: Uhum. Eu não tento buscar lógica, essas coisas que não tem, né, cara?
1: Ah, boa, cara.
2: Mete os números lá e se a sorte quiser que seja você, eu acho difícil, né? Mas... Se ela quiser que seja você, dá chance pra ela, né?
1: Pô, cara, mas você usou um bom argumento aí agora mesmo, né, cara? A gente tem que dar chance pra sorte, né, velho? Porque senão, realmente, né, cara? Como é que a sorte vai vir pra gente, né?
2: Não rola, né?
1: Não rola. Boa. Legal. Da hora. É uma boa sorte aí, cara. Espero que você ganhe.
2: É, valeu. Vou voltar pra lá.
1: Pô, Reginaldo, obrigado pela carona, cara. Boa sorte. Mas, meu irmão, você não precisa voltar pra estação, não. Você é o flagrado de hoje. Parabéns, Reginaldo. Você é o flagrado. Seríssimo, Reginaldo. O Reginaldo acreditou. Ele ouviu a chamada, foi até a estação São Caetano. Não tô brincando, não, meu querido. Fala com a gente aqui nos 91.3, Reginaldo.
2: Cara, parece que eu tô sonhando, velho. Eu falei sem saber, velho. Nossa, muito bom, cara. Primeira vez que eu ganho alguma coisa na vida.
1: Primeira de muitas com a Rádio Disney, então, Reginaldo. Parabéns. Então, é seríssimo isso. O voucher é seu, meu irmão. Parabéns. Parabéns, Reginaldo. Tamo
2: obrigado.
1: Junto. Obrigado a todo mundo que acredita nisso. É a crença no nosso coração, um sorriso no rosto e voucher na mão, hein? Tamo junto, todo mundo. Rádio Disney é tudo!
0: É verdade, sim, Reginaldo. Aplausos pra você que acreditou e que deu chance pra sorte te encontrar. Acontece de verdade. Deu bom demais, Reginaldo. Vai voltar feliz pra casa, né? E um beijo pra você, pra família toda. Todo mundo curtindo a Rádio Disney 91.3. Cada dia mais gente chegando com a gente. Você pode ser o próximo ou a próxima. É só ficar grudadinho aqui nos 91.3.
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0: Rádio Disney, é tudo com Kings of Leon e Somebody.
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0: Pode preparar o flashback. Madonna vai voltar ao palco do VMA depois de 23 anos. Uma vida, né? A rainha do pop foi escolhida para abrir a edição de 2026 da premiação da MTV. A última vez que ela se apresentou por lá foi em 2003. Num número que entrou pra história ao lado de Britney Spears e Christina Aguilera, lembra? Eu mesma não lembro não, gente. Vou ter que assistir esse vídeo aí. Sei lá o que eu tava fazendo em 2003. Bom, E aí, já é um clássico da TV, né? E o retorno vem em grande fase. Madonna lidera as indicações desse ano com 11 no total e já soma 19 troféus na carreira. Acho que eu chamo de clássico, né? 19 troféus na carreira. O VMA acontece em 27 de setembro, tá?
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8: De volta na nossa viagem, o ano 2003. Ah, aquele lance ali da MTV da Madonna, né? É tudo!

0: 7h25 da manhã. Acorda, menina! 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
0: Rádio Disney 11:44, boa noite.
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0: cinco estrelas sem imaginar que ele era o contemplado. Foi babado essa corrida premiada, viu? Gostei demais, Reginaldo, da sua fé. Falou tanta coisa bacana, né? Vou repetir a frase dele. Eu costumo dar chance pra sorte me encontrar. Né? Ele falou que ele faz isso, que ele dá a chance da sorte encontrar ele. E foi a primeira coisa que ele ganhou na vida, ele disse. Foi bom demais fazer isso junto com você, virar essa chave, né? E poder contemplar você, queridão, que acredita tanto, que leva assim, né, numa boa e deixando de fato a sorte te encontrar. Enfim, foi lindo! Lindo demais nossa corrida premiada. 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Você pode ser o próximo. Reginaldo arrasou. Cadê os aplausos para o Reginaldo, que chegou filosofando e tudo. Mal sabia que ele era o contemplado. Foi uma noite de plot twist incrível. E agora tem presente também, voucher da Hamburgueria Burger, para você se deliciar. Alô, alô, se você é o Thiago da Silva, do telefone final 2025, você ganhou. Thiagão encerrou sua quinta-feira em grande estilo também. Parabéns! E o clássico de hoje fica por aqui, com gostinho de vitória.
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se essa música não é a mesma. Então, é isso. É lei. Ouviu esse som? Faça imediatamente a performance e ajude a Mariah a alcançar esse agudo. Bom, a gente vai encerrando clássicos com tanta coisa boa nessa quinta-feira, né? Nossa corrida premiada que contemplou o Reginaldo, que tava doido pra ganhar e tava ali, ó, resenhando com o nosso

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19: É isso mesmo, a sexta chegou.

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0: você e todo mundo canta junto, Jota Quest Fácil.
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0: No caso, eu vou cantar, mas vou contar
3: você
0: também.
3: Minha...
0: Encontro de gigantes, Diego e Vitor Hugo, se juntaram a Maiara e Maraísa. Duas duplas de peso na música. Acabou o assunto. A faixa faz parte do DVD O Décimo e acaba de chegar às plataformas junto com o clipe no YouTube. E o João, hein? Pois é, ele lançou o clipe de Aurora, faixa do álbum Memórias Póstumas. No vídeo, o cantor aparece ferido, sendo cuidado por freiras, além de cenas com bailarinos. Nas redes sociais, João disse que este é o clipe mais legal de todos. Bonito, esgotou em 30 minutos a pré-venda do ensaios da Anitta no Parque Olímpico, no Rio. Mesmo local onde acontece o Rock in Rio, que a Anitta não se apresentou, tá? O show acontece em 24 de janeiro do ano que vem. Vai ter capacidade ali para 100 mil pessoas. Você é uma dessas pessoas que vai estar lá? Bom, a venda pro público geral começou ontem, mas já acabou, né?
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0: Rádio Disney, meia-noite, 33, boa madruga.
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Vem cá que eu tenho que falar com você um negocinho bacana. O que você tá fazendo aí nessa madrugada de sexta-feira? Meu sorriso ficou até mais brilhante agora. Sexta-feira. Eu amo a segunda-feira. Inclusive,

0: correspondentes do trânsito nas horas de pico desta imensa cidade. Obrigada, muito obrigada. 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

Brejo. Um milhão de WhatsApps, mas Glauco. Glauco quer chegar primeiro, né, Glauco? Tá aí com cena do Brasil agora, é? Um beijo, querido. Quem mais tá com a gente, ó? A primeira vez que eu tô ouvindo a Rádio Disney e amando, Isadora. Um beijo pra minha filha Luíse, que estamos ouvindo a Rádio Disney juntinhas. Ai, que delícia! Um beijo pra você, querida. O Michel também tá curtindo a Rádio Disney. Quem mais? Adriano! Adriano tá curtindo. Rodrigo, o Gicleito. Você tá bom, querido? Tudo bom? Alexandro tá curtindo também. Atena, sua maravilhosa. Aqui, ó, faz um tempão que mandou mensagem. Cheguei em você, hein, Atena? Um beijo enorme. Quem mais? Ó, Rafael tá com a gente também. O Marco, em Londrina, Paraná, tá ligadinho. Roberta, e aí? Madruga, daquele jeito, né? Tá curtindo a programação? Sempre arrasando, delícia. Sempre bem-vinda. Aliás, cada

0: coberturas, promoções exclusivas, enfim, gente, tem. Quem não tá ouvindo a Rádio Disney tá perdendo aqui, ó, tá comendo bola. Tá bom? Tem o iPhone 18 também, tá sabendo? Aquele que nem chegou no Brasil, a gente vai dar? Pois é, já sabe, 7h25 da manhã, meio-dia 25, de segunda a sábado, você tem um dever de casa pra fazer. Se você não sabe qual é, a qualquer momento você vai ficar sabendo, então fica ligado.
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0: Lins também.
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0: Segura essa, o Homem-Aranha acabou de balançar até uma galáxia muito, muito distante daqui. Homem-Aranha, um novo dia com Tom Holland ultrapassou Star Wars, o despertar da força, e virou a maior bilheteria da história dos Estados Unidos. Em cerca de 47 dias, o filme passou dos 936 milhões de dólares arrecadados por lá. E tem mais, tá? Logo na primeira semana já tinha superado até o desempenho de Vingadores Ultimato no mesmo período. Pelo jeito, o Homem-Aranha não quebrou só recordes. Prendeu literalmente o público em sua teia.
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0: Rádio Disney 1:30, boa madruga!
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0: De volta, e por falar em corrida premiada, deu muito bom, né? Recentemente, ontem, pro Reginaldo. Ô, Reginaldo!

com a gente. Você chora, você ri, você dança, você vai pro fundo do poço e a gente te puxa de volta. Entendeu? É porque tem sofrência, gente. Sofrência é isso aí. Em todos os ritmos. Aí, ó, uma coisa importante, vou desligar o áudio. Em todos os ritmos tem sofrência. Pronto, falei. Do rock ao pop, tudo, sertanejo, pagode, tudo. Tá bom? Então tá. Aí a gente toca tudo aqui pra você sofrer, sorrir, ser feliz. E também a gente dá prêmios incríveis. Então, ó, BGS, vem aí, né, gente? A maior feira de games da América Latina. E os ingressos válidos pro dia 9 de outubro. Diazão, hein? Diazão esse. Quem vai curtir vai tá lá, vai levar acompanhante, o Carlos Alberto Cardoso. Telefone final 3078. Pode ficar felizão, Carlos. Você já deve tá, né? Porque, ó, concorridíssimo. Esses ingressos, uma loucura, meu amor. Você não tá entendendo, isso aqui é uma loucura. Então é isso. Ouviu, participou, cruza os dedos, você tem a chance de ganhar. Faz como nosso querido amigo Reginaldo, detentor de toda a sabedoria, que ganhou agora há pouco, né? Ontem, finalzinho da noite, corrida premiada Rádio Disney. A frase que vai ficar ecoando sempre na minha cabeça. Eu já pensava assim, mas ele falou, ficou mais bonito.

porque ganhou corrida premiada, ganhou voucher combustível. E é isso. Carlos deu a chance para a sorte dele chegar e chegou, tá? E pode chegar muitas vezes aqui na Rádio Disney. Dito isso, a nossa produção entra em contato com você, tá, Carlos? Parabéns! E se você não é o Carlos, fica triste, não tem mais ingressos. Da onde saíram esses, tá? Continua com a gente. Como é que fica essa sexta-feira em São Paulo? Diz que vai ser mais quente que ontem. Nublado pela manhã, possibilidade de garoa, tarde de sol. É isso mesmo? Não ilude a gente, hein? Não ilude a gente. Porque tem roupa pra lavar e a galera vai lavar roupa. E se não tiver tarde de sol, vão falar: ó, a van falou que ia ter tarde de sol. E agora, como é que vou secar minhas roupas?

0: tarde foi linda. Vamos torcer, né, galera? Van Nunes se despedindo, hora de morfar. A gente se encontra às 10 da noite. Você tenha uma sexta espetacular e tudo aqui na Rádio Disney. Tchau, tchau.
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Boa noite, tudo bom por aí? Aqui é Júlia Almeida e você vai comigo até às 5 da manhã aqui na Rádio Disney. E aí, somos seres da madrugada, né? Aumenta o volume do carro e fica comigo que, ó, te prometo uma super programação musical e muito boa companhia.

0: senhores, programadores da Rádio Disney, muito obrigada. Você gostou? Manda mensagem aqui pra gente falando o que você tá achando da programação dessa madrugada. E ó, daqui a pouco eu volto com mais.
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E aí, ser da madrugada, como é que você tá? Nós somos seres da madrugada, né? Eu e você. Você daí, trabalhando, com insônia, ou apenas ouvindo a Rádio Disney nessa hora tranquila? Fica comigo até às 5 da manhã.

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noite, boa madrugada. Você tá comigo aqui na Rádio Disney. Espero que seu dia tenha sido legal. E agora eu sei que você tá aí pelas ruas de São Paulo, dando carona pra Rádio Disney. Adoro isso. Rádio Disney.

0: É tudo. Como é que foi seu dia? Foi bem? E agora a noite tá melhor, né? Fica comigo, a gente vai junto até às 5 da manhã.
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Madrugada Rádio Disney, com a melhor programação musical e aquela companhia gostosa pra você, aonde quer que você esteja. É, eu sempre falo, né? A gente é meio ser da madrugada, né? A gente vai junto até às 5 da manhã.

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2: Mais amor e menos drama, né? Não é melhor? Eu acho.

boa noite, boa madrugada. Tô imaginando você aí no trabalho, no trânsito. Que trânsito, né? Essa hora não tem trânsito. Você tá aí rodando pelas cidades, essas ruas vazias. Bem, uma boa hora pra ouvir essa daqui, ó. Rádio Disney. É tudo.

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Bom dia, como você preferir, sabe por quê? Estamos aqui na madrugada Rádio Disney até às 5 da manhã e você fazendo companhia, trabalhando, em casa, com insônia. Fica junto comigo.

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14: Bora, time da manhã, bora que ela chegou! O dia mais aguardado da semana é sexta-feira! Coisa boa demais! Sexta-feira, 18 de setembro de 2026. Muito bom dia, time da manhã! Muito bom dia pra você que tá com a gente! Muito bom dia pra você que tá começando o dia com a Rádio Disney! Cada dia mais gente vindo pra Rádio Disney, cada dia mais gente chegando e fazendo parte do time da manhã! Então você que tá indo pra escola, pro trabalho, pra faculdade, acordou agora pra encarar sua sexta-feira, já tá no trampo! Vamos que vamos aqui, ó! E vamos naquela resenha! 943-99-91-30!

0: Pra quem tá marcando presença aqui no nosso WhatsApp, muito bom dia pra Vivi, pra Simone, pra Bianca, pra Leide, Gustavinho aqui com a gente também, o Mário tá aqui também, o José, quem mais? Fabiane, a Cassiane tá aqui também, a Vanessinha do Tatuapé, Dutra tá aqui marcando presença, tamo junto, meu querido, é você começando o dia com a Rádio Disney, bom demais, bom dia, boa sexta!
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2: Não tem jeito, meu compadre, vambora!

0: Rádio Disney é tudo, ó. iPhone 18, mais ou menos uns 12 mil reais é o valor que ele vai chegar aqui no Brasilzão. Não chegou ainda, quando chegar o primeiro é seu. Tá bom? Você quer? Então vamos deixar combinado assim, eu vou soltar aquela frase. A frase que vale um iPhone. A frase que vale um iPhone, você precisa anotar e mandar com a hashtag esse iPhone é meu no 94399-9130. Lembrando que ele não tem mais a Apple tirou o mais simples. Agora ele já começa no Pro. Ou seja, já começa lá em cima e vai parar na sua mão esse iPhone 18, hein?
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0: Vamos, time da manhã, que hoje é sexta-feira, dia 18 de setembro de 2026. Daqui a pouco, a previsão do tempo pra essa sexta-feira. Vou te falar que agora ainda tá friozinho. Temos sensação térmica de 15 graus. É tudo!

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0: 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De segunda a sexta, ao meio-dia, você pede sua música pelo 943999130 e a gente toca. E aí, que tal pedir a sua? WhatsApp liberado.
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0: É tudo. Bora então, time da...

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0: sexta-feira. Que isso, é musiquinha de sexta-feira? É dancinha de sexta-feira? Você tem uma dança de sexta-feira, garota? Ó, cestinha, hein? 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
1: Olá, é pra fazer cestinha de basquete?
0: O que que é cesta?
1: A cestinha, você falou que é cestinha?
0: Não, é cesta. Garota, você não começa não que é cesta, você não vai me agressivar, hein?
1: Não
0: 943-99-9130, pega um realego aqui, ó. Ah. Vou abrir o realego, o papagaio aqui, ó, ele vai soltar, você pega uma frase aí, ó.
1: Tá.
0: Olha lá, olha lá. Pega aí, ó, papagaio.

0: Você viu? Você viu?
1: Ô, garota.
2: Oi, garoto.
1: Você faz bico?
2: Bico.
1: Não, não esse com a boca, velho. Não, não, bico assim não. Não, bico, bico de pra complementar renda. Ah, bico, não é esse bico, não. Porque saiu a pesquisa aqui de 6 em cada 10 moradores das capitais fazem bicos pra complementar a renda. É esse bico.
2: Ah, tá, esse daí também eu faço.
1: Você faz bico?
2: Opa,
1: ah, na outra rádio lá, né? É.

0: 68% em Goiânia e 45% aqui em São Paulo.
1: Precisamos, né? Porque muita coisa, né? Pra pagar, né?
0: Pra pagar. Diz que 47% citam que comida é o maior gasto. E aí houve troca por itens mais baratos.
1: Olha,
0: Faz mais um bico aí. Não é esse, não.
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0: Cadê esse time da manhã? Parece que o bicho tá pegando aí já, hein?
3: Bom dia, Su. Bom dia, Serginho. Passando só pra avisar vocês aí, a linha 12 da CPTM tá indo até São Miguel. Parece que os moradores lá do Pantanal lá meteram fogo na linha do trem.
0: Eita.
3: Tá um caos aqui.
0: Já tá um caos, garota.
1: Eita, então, ó, aqui a gente tem a informação, né? Exatamente como o nosso ouvinte Rick falou. Mas tá dizendo que tem pessoas na via. E aí, por isso, os trens estão circulando entre as estações São Miguel Paulista e Comendador Ermelino. E aí, tá aguardando a chegada dos ônibus Paese pra poder ajudar aí.
0: E sexta-feira vai começar no esculacho.
4: Bom dia, Rádio Disney!
0: Bom dia!
4: Bom dia, bom dia!
0: Opa,
4: bom dia, Sussu! Bom dia, Serginho!
0: É nóis!
4: Estamos aqui novamente na pista. Meu despertador hoje vai pra vocês. Obrigado por alegrar nossas manhãs, todos os dias. Com as informações e seus humorísticos humorados, ok?
0: Tamo junto.
4: Danilo Motora de APP aqui.
0: Danilo!
4: E por favor, me coloca aí, eu quero ir na BGS, Rádio Disney, é tudo!
0: É tudo concorrendo, meu querido! No final da hora sai BGS, hein? Sai BGS!
1: E depois iPhone, hein? Vai sair também! A frasezinha!

0: só à tarde não, fizeram lá pra tarde, eles apropriaram do nosso nome time da manhã, né?
1: Isso.
0: Se apropriaram do nome, mas o time da manhã de verdade sabe que começou aqui, né?
1: Sim,
0: então tá
1: certeza.
0: Bom. Então tá bom, e agora nós temos vinhetinha também, time
1: da manhã. Queremos ouvir lá, hein?
0: Já pus, você tava fazendo bico, não viu? Isso. Ô garotinha.
1: Oi garotinha.
0: Hoje a frase...
1: Oi.
0: É do rei.
1: É do rei.
0: Hoje a frase é do... Foi o rei que falou.
1: É.
0: É, foi um cara muito sábio do Rei Leão.
1: Também.
0: Você sabe quem é o sábio do
1: Eu
0: Rei Leão?
1: Eu sei quem é o sábio.
0: O Mikiquinho, o Rafiki.
1: E essa frase tem uma, duas, três palavras e um artigo.
0: E é só... Agora é o Pasquale, agora é o professor Pasquale, vai dar português pra gente. Vai falar que a frase tem artigo agora.
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1: E ó, se você sonha em ter o seu podcast, São Paulo tem estúdios públicos grátis para quem quer gravar podcasts, vídeos e produzir fotos profissionais. Os espaços contam com equipamentos e suporte técnico e funcionam com agendamento pelo portal AdSampa. E em breve a rede também vai oferecer estrutura para gravações musicais. Bem legal, né?
0: Ó, São Paulo tem duas atrações de grátis para você nesse final de semana, hein? O Museu da Imigração na Mooca, Belo, recebe o Festival Viva Leste Europeu com música, dança, gastronomia e oficinas, tá? Já no MASP, aqui perto da gente, na Avenida Paulista, tava recebendo aí a Semana Paulista de Dança, né? Com apresentações de roda e de conversa. Quer conversar, garota?
1: Ah, eu quero.
0: Dos seus ex, né? Daquele que apareceu, que deixou de ser apaixonado de novo.
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0: Bora,

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0: É você começando o dia com a Rádio Disney no despertador de São Paulo. Quem vai levar uma mensagem toda especial agora?
2: Quem vai receber? A Marcela, sua amiga Luana, tem aqui uma mensagem muito legal pra você.
0: Bom dia.
3: Oi, Marcelinha. Meu áudio está na Rádio Disney, melhor rádio de todas. E o que fez essa surpresa pra você? E espero que você goste e espero que você escute. E muito obrigada pelo presente que você me deu. Muito obrigada mesmo, porque eu adorei. Sério, muito fofo. Muito obrigada mesmo. Você é muito importante pra mim. Eu te amo muito. Você é incrível. E nunca desista dos seus sonhos, Marcelinha. Um beijo!
0: Aê, Marcelinha! Aê, Luana! Valeu! Boa sexta-feira pra vocês. Beijo, beijo, beijo! Tem aula hoje, hein?

0: Netuno, Jorge Matheus, esse lance individual.
1: E aí, você viu? Você viu?
2: Você viu?
0: O quê?
2: O quê? Não viu, não? Gustavo Lima.
0: Pois não.
2: Mudou o visual.
0: Opa, o que que fez?
2: Cortou toda a barba, tá só de bigode.
0: Tá sem barba?
2: Tá sem barba.
0: Tirou a barba, é clássica a barba dele.
2: Quando ele postou a foto no Instagram,
0: tá estranho?
2: Né, ele apareceu e ninguém tava reconhecendo que era ele.
0: Olha lá, o embaixador
2: Mas
0: sem barba, gente.
2: Gente, como que muda assim?
0: Tirou a barba.
2: Nossa.
0: E o que que isso quer dizer?
2: Isso quer dizer o quê?
0: Que ele tirou a barba.
2: Que não tem mais.
0: Não, não quer dizer nada.
2: Não quer dizer nada.
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0: Time da manhã.
2: Oi.
3: Bom dia, Rádio Disney, Valdinei, São Miguel Paulista. É, a manifestação ali tá na Ribeiro, porém eu não sei o porquê que eles estão parando a via. Pode ser por segurança, mas a Ribeiro já tá bem complicada ali na região, hein? Evita a região ali. E o negócio vai pegar fogo, tá cheio de viatura.
0: Eita, que a sexta-feira começou complicada na ZL.
4: Bom dia, Serginho. Bom dia, Su.
0: Bom dia.
4: Silvio do Morumbi.
0: Silvio.
4: Tô aqui na Juscelino Kubitschek, sentido Belenzinho. Trânsito tá tudo normal, graças a Deus. Sextou. Serginho,
0: oi.
4: Coloca aí, eu quero participar da BGS também.
0: Tá certo.
4: Vamos lá, vamos, vai.
2: Correndo.
4: Quero te encontrar lá.
0: Opa!
4: Vamos!
0: Opa,
4: bora.
0: opa! Rádio Disney,
4: Rádio Disney. Tudo! Boa valeu. Sexta!
0: Valeu, Rádio Disney, a Rádio Oficial. Estaremos lá todos os dias, hein? E esse ingresso, 943-99-9130, no final dessa hora, viu?
2: Tá bom, então. E agora tá faltando a primeira do dia, né?
0: A primeira do dia.
2: A primeira do dia.
0: O que você quer, a primeira?
2: A primeira agora é a piada, né?
0: Ah,
2: com que se parece a metade de uma maçã?
0: Com o que se parece a metade da maçã? Com o símbolo da Apple?
2: Não.
0: Eu não sei, então. Faz o menor, né?
2: Com a outra metade.
0: Ah, mano. Sexta-feira você vai falar um negócio
2: olha,
0: desse?
2: Cuidado com o que você
0: essa
2: fala.
0: Pataguada pros nossos queridos ouvintes. Uma coisa mesmo.
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5: Então, bora!

0: Rádio Disney é tudo, 6h56, Jack Johnson Upside Down, um BGS saindo pra quem, garotinha?
1: Pra quem mandou mensagem,
0: todo
1: não é
0: mundo,
1: mesmo?
0: Então, vai levar?
1: Não,
0: porque não, muita
1: não,
0: gente
1: aí,
0: mandou mensagem.
1: Mas aí esse daqui acabou tendo sorte,
0: ah,
1: né?
0: Ah, tá certo, então. Quem?
1: Reinaldo Pavão, final do telefone 4441.
0: Ô, Reinaldo, solta o pavão aí, abre a cauda do pavão, que o pavão ganhou o BGS, viu? Valeu pelo som ligado aí, pela participação, a gente entra em contato, vai curtir o Extraordinário lá na BGS, vai jogar um monte de coisa em primeira mão. Inclusive, segue a gente lá no Instagram também, Serginho Bralha, meu Insta, e o seu, Suzana?
1: Eu, Suzana Abreu.
0: A gente coloca todos os bastidores aqui do negócio.
1: É até a piada, né?
0: Fizemos até a brincadeirinha do iPhone. Ah, lembra do iPhone?
1: Tá, é verdade, a gente filmou.
0: Por falar em iPhone 18...
1: O quê?
0: O
1: daqui
0: quê?
1: A pouco a frase?
0: A frase que hoje é inspirada no Rei Leão, hein?
1: Exatamente. Tem três palavras e começa com o artigo O.
0: O. O. O. O. Tá. Foi o Rafik que falou, tá?
1: Isso.
0: Lembra do macaco que é sábio. É ele que falou.
1: Então, tá, já deixa a hashtag pronta, esse iPhone é meu, hein?
0: No final do horário político a gente fala essa frase, vai estar dando direito pra você concorrer a este iPhone 18 Pro.

0: 7:09.
1: E aí, você viu? Você viu?
0: Viu lá, garota?
2: Não vi lá.
0: Sabe, viu lá que tem um monte de gente com a gente no Disney Plus agora?
2: Aí,
0: bom dia, São Paulo, bom dia, Brasil, bom dia, mundo. Você que tá vendo e ouvindo a gente no Disney Plus, muito bom dia. Daqui a pouco a gente volta lá pros 91.3 também e fala a frase que pode te levar a ganhar e pôr a pata no iPhone 18 Pro novo.
2: Assim,
0: a pata, botou a pata. Você aí na sua cidade, acordou bem? Acordou cedo, né, time da manhã em todo o Brasil do Disney Plus? Você que tá pela internet em São Paulo aqui ouvindo a gente também,

0: Porque ele tinha saído de linha.
1: Ah.
0: Ele vai voltar. Só que agora vai voltar como elétrico.
1: Oh, yeah.
0: Ele é o up elétrico agora.
1: Tá vendo quem desenhou do carrinho?
0: A volta do Volkswagen é 100% elétrico, visa colocar a marca alemã na briga contra os BYD, os carros tudo elétrico aí, né?
1: Olha lá, que legal.
0: É. E diz que vai custar, não vai custar tão caro não, vai custar menos que os outros elétricos, vai ser menos que 120 mil.
2: A gente promete mais um pouco.
1: Será? É bonitinho, não é?
0: Ah. Sei, carrega com igual iPhone.

0: Termina agora o espaço reservado para o horário eleitoral gratuito.
1: Muito bom dia, time da manhã. Bom saber que você ficou aqui com a gente, que iPhone é já já, é já já.
2: Calma aí que a gente já fala a frase, já deixa a hashtag pronta. Esse iPhone é meu.
1: É tudo.

0: Rádio Disney, tudo Henrique e Juliano, seja ex. Muito bom dia, time da manhã. Bom saber que você ficou com a gente aqui. Tá querendo aquela frase que dá direito a você pôr a mão no novo iPhone 18 Pro?
1: Ah, o pessoal tá querendo.
0: Tá querendo?
1: Tá.
0: Precisa da frase.
1: O pessoal tá mandando já a hashtag, só tá faltando a frase.
0: Vamos falar?
1: Então bora.
0: Inspirado em Rei Leão?
1: Exatamente.
0: Rafiki que falou?
1: Rafiki, o tempo muda tudo.
0: O tempo muda tudo, ele falou isso pro Simba.
1: Isso, manda junto com a hashtag, hein? Não esquece, esse iPhone é meu. Bora.
0: 943-99-9130, manda.
1: O tempo muda tudo.
2: Funcionava.

0: 7h39. E aí, você viu? Você viu?
1: Você viu?
0: O quê?
1: Não, o quê? Você que vai me contar?
0: É, não, sou não.
1: Não sou eu, não? Não, não, não,
0: não,
1: não,
0: não. Não sou não.
1: Não,
0: meu
1: é,
0: é no
1: não?
0: 15.
1: É o seu é do quê?
0: Esse é 40 agora.
1: Esse é 40, é. Né? Então, a gente teve problema no, nos trens, né? Que afetou as linhas Comendador Ermelino e São Miguel Paulista, das 5 da manhã até 6h30. E o trecho que ficava no meio da linha afetou a circulação de outras estações do serviço. O pessoal tá falando que tá retomando aos poucos, né? Porque tinha objetos nos trilhos e as pessoas atearam fogo.
0: Manifestação.
1: Olha isso,
0: e
1: manifestação.
0: A Cis Ribeiro também tá bem complicado. Então vamos pro trânsito.
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0: Cadê esse time da manhã?
3: Bom dia, Serginho. Bom dia, sua. Que Deus abençoe sempre a vida de todos vocês. Nesse exato momento, estou aqui na Avenida Ibirapuera, sentido bairro. O trânsito tá meio complexo. Forte abraço, Rádio Disney
0: é
3: tudo.
0: É tudo, valeu, meu querido. Quem mais, quem mais, quem mais?
4: Bom dia, Rádio Disney.
0: Bom dia.
4: Socorrista Rangel aqui, seguindo de São Caetano do Sul para o Butantã. Túnel Maria Maluf, lindo, sem trânsito, perfeito.
0: Boa!
4: Mas já em seguida,
0: aí complica.
4: Aquele trânsito carregado.
0: Beleza.
4: E sextou, né?
0: Valeu, meu querido.
4: Rádio Disney,
5: é tempo
4: tudo.
5: Estimado no engarrafamento.
0: Olha, então, olha, vai dar o tempo
1: dar
0: estimado
1: o tempo
0: no engarrafamento.
1: Certinho.
0: Deixa eu mandar um abraço aqui pro Pedro, ele que é do corpo docente da faculdade do Albert Einstein, tá ouvindo a Rádio Disney pro trabalho.
1: Pedro.
0: Pedro, tudo de bom aí, meu querido? Um grande abraço pra todo mundo. Ah, está lá, aquele hospital chique, faculdade
1: Olá.
0: Chique, povo
1: tá,
0: bonito.
1: Tá ouvindo nós?
0: Tem povo Obrigada. Feio lá, não. É tudo povo bonito,
1: é
0: bem
1: tudo
0: cuidado.
1: Bonito.
0: Rico, é, pessoal.
1: E agora você quer uma charada?
0: Não quero, não. Não quero, não quero. Não. Não, não, não, não, não, não, não, não.
1: Ah, só me fala então, por que que um engenheiro, ele não gosta de construir prédio?
0: Ah, ele gosta de construir o quê? Se o engenheiro não constrói prédio, tá construindo o quê?
1: Não, mas esse daqui não gosta.
0: Ah, lá vem a barbaridade que
1: Sabe
0: vai falar.
1: Por quê?
0: Ah,
1: quem é? Porque é difícil.
0: É difícil, mas Deus me livre. Me dá um brigadeiro de banana aí que é melhor, né?
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0: 7h56, Where is the fim de semana? Tá chegando, tá, time da manhã. Perto, calma, viu? Ainda com calorzinho. Hoje ainda esfria um pouquinho, mas daqui a pouco já melhora.
1: Vai subindo.
0: Depois desce. Semana que vem desce de novo, viu? Isso. Essa temperatura. Mas uma coisa que você não tem que se preocupar, time da manhã.
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1: E a represa de Guarapiranga recebe neste final de semana a virada Náutica 2026. O evento acontece nos dias 19 e 20 de setembro, das 10 da manhã até as 17 horas, com entrada grátis. A programação tem atividades náuticas como canoagem, jet ski, stand-up, e aí tem espaços infantis também, passeios de barco e outras atrações em diferentes pontos da represa.
0: Vamos dar um rolê no Ibira, time da manhã. Vai receber nesse sábado e domingo o Ibira Taste Festival com entrada grátis. Serão mais de 50 expositores com comidas e doces, além de shows, DJs, aulas de bem-estar, espaço kids e área para pets. Também vai ter cão minhada pelo parque. O evento acontece perto do obelisco. E vai levar o cachorro para dar um rolê.
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0: Depois de Ed Sheeran cantar, você começa o dia com a gente e manda mensagem pra quem você gosta.
3: Agora a Fernanda, amiga da Lilia, tá mandando mensagem de Niver, que vai ser no sábado.
0: Manhã.
4: Amiga maravilhosa, minha irmã, meu ombro, meu alicerce, muitas vezes. Eu quero te desejar um feliz aniversário. Muito iluminado. Você é uma pessoa incrível, um ser humano de muita luz, uma pessoa muito especial pra mim. Que Deus abençoe grandemente sua vida, seu novo ciclo, com muita saúde, muitas realizações. Você é uma pessoa que o mundo precisa de mais Lilia, de muito mais Lilia. Você não é minha amiga, você é minha irmã de coração.
3: Olá.
4: Deus te abençoe.
0: E Lilia, queremos mais Lilians, então. Muito mal, um pack de Lilians.
3: Beijo.

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1: Quanto de trânsito, garota?
2: Olha, você gostaria de saber?
1: Não, não, perguntei de alegre, meu.
2: Ah, então eu
1: perguntei
2: sei.
1: Pra contar pra minha mãe,
2: ah,
1: quando eu
2: saí
1: do ar.
2: Tá bom, aí você conta pra ela.
1: Então fala. Ah,
2: 400 quilômetros de lentidão, garoto.
1: Presidente Juscelino Kubitschek travadinha. Banderola também tranquilamente entravada pra você que tá indo.
2: Tranquilamente travada.
1: Tranquilamente isso. Travada pra você. Se estressar com calma.
2: Isso,
1: Santo tá. Amaro também não tá legal, não. Ibira, quem mais
2: também
1: aqui?
2: Não.
1: Avenida Indianópolis também não está nada bonitola. Quem mais aqui? Time da manhã por onde, por gentileza?
3: Bom dia, Rádio Disney.
1: Bom dia.
3: Bom dia, meu querido Serjola. Bom dia, Suzana.
1: Epa!
3: Vladimir, motorista de aplicativo, tudo na paz com vocês?
1: Tudo, Vlad.
3: Sextou, hein, time Sextou. Da manhã?
1: Até que enfim chegou.
3: Já estou aqui na região da Lapa.
1: Sei. Mande, como que está aí?
3: Mais um trânsito pesado para chegar aqui, viu?
1: Tá, meu querido.
3: Região daqui da Brigadeiro Galvão. Bora que bora. Um abraço para vocês.
1: Valeu, meu irmão. Boa sexta-feira, bom final de semana. Suzana.
2: Oi.
1: Você vai trabalhar esse final de semana, Suzana?
2: Eu vou.
1: Que horário?
2: É aí, uma boa. O que você quer que eu fale?
1: Amanhã. Amanhã. Sábado de manhã, pode ser aí que a gente se encontra.
2: É mesmo?
1: Eu acho.
2: Você acha?
1: Fica no ar aí, time da manhã. Amanhã pode ser.

0: Deixa eu.
1: Deixa eu.
0: Você é obrigado a ver sua fuça no sábado agora também.
1: Eu não. É. Quero ver sua fuça.
0: Time
1: não.
0: Da manhã.
1: Ah.
0: Olha lá, amanhã eu conto com vocês aí.
1: Aham.
0: Porque tem fuça nova aí, sábado
1: fuça
0: agora.
1: Nova?
0: Fuça eu e fuça, outra fuça com a fuça, fuça.
1: Isso.
0: Os dois fuça.
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0: O Flamengo sofreu com um a menos, mas carimbou a vaga na semifinal da Libertadores. Depois de vencer no Equador, o rubro-negro empatou em 1-1 com o Independiente del Valle no Maraca e confirmou a classificação no agregado. E na Inglaterra, noite de estreia iluminada no Manchester City, o Citizen golearam o Norwich por 5-0 e avançaram na Copa da Liga Inglesa, hein? 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
1: Sexta-feira chegou, sua linda, 18 de setembro. E por aí, demora muito ainda pra sextar, time da manhã?
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1: É tudo!
3: Calma, deixa eu respirar um pouco. Nós somos dois loucos.

0: 8h39. E aí, você viu?
1: Você viu?
2: Não viu, não?
3: Não vi, não.
2: Não viu, mas vai ver. Okay. Metrô de São Paulo tem operação, vai ter, na verdade. 24 horas na madrugada deste final de semana, hein? Sábado pra domingo, em uma operação especial que vai representar aí um passo pra talvez ficar de vez.
1: Pra sempre.
2: Pra sempre, mas vai ser somente teste. Durante o período, vai ser as linhas 1 azul, 2 verde, 3 vermelho e 15 prata vão funcionar durante toda a madrugada.
1: Tá bom.
2: Tá bom?
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1: Cada dia mais gente vindo aqui pra Rádio Disney. Por onde, time da manhã?
6: Bom dia, Su. Bom dia, Serginho. Stephanie, motorista de aplicativo aqui de São Bernardo.
1: Oi.
6: O centro tá um caos. Acidente na Lucas Nogueira. Tá tudo parado.
1: Tudo parado?
6: Testou. Rádio Disney é tudo.
1: Tudo. Valeu, beijo pra você. Tamo junto nesse trânsito aí.
7: Bom dia. Rádio Disney, Wilson de Cotia. Ó.
1: Opa.
7: Suzana,
2: eu.
7: Serginho, pois só não. Vou contar pra vocês, hein?
1: Tá bom.
7: Não conta pra mais ninguém,
2: pode
7: tá?
2: Deixar.
7: Eu
2: prometo.
7: Gostaria de ganhar um prêmio aí de vocês aí. Hoje eu completo mais um dia de vida.
1: Opa.
7: Certo? Eu tô aqui na Presidente Altino, trânsito tá leve, mas tá tranquilo. Rádio Disney é tudo!
1: Parabéns, felicidades, meu amigo. Tamo junto, é time da manhã fazendo aniversário,
2: e também
1: tchau.
2: Tem mais um time da manhã completando mais um nível hoje. Marisa também tá fazendo aniversário. Um
1: aê,
2: beijo.
1: Marisa, de mulher pra mulher.
2: E agora uma fi?
1: Não.
2: Uma fiada? Não, essa daqui é charadinha mesmo. Olha, presta atenção, hein? Um quarto tem quatro cantos.
1: Ah, vixi.
2: Cada canto tem um gato.
1: Nossa, isso é muito antigo.
2: Cada gato vê três gatos.
1: Gatos.
2: Quantos gatos tem na sala?
1: Eu sei a resposta disso, mas isso é... Cara, isso aí era a primeira série. Isso aí vinha no jornalzinho atrás do negócio do Metro News. Tinha o Metro News. Aí vinha um gato, olhou pra outro gato. Ah, e a resposta... Vai, brilha. Vai, faz seu nome.
2: Não tinha nenhum, não.
1: Ah, é. Por quê?
2: Porque eles estavam...

0: Rádio Disney, tudo Henrique e Juliano, na hora da raiva. E sem raiva, você na sexta-feira vai começar a sua sexta ganhando presentes.
1: Com certeza.
0: Quem tá levando o quê, garota?
1: Quem tá levando presentinho? Alexandre Siqueira de Lima, final do telefone 0453.
0: Alexandre, parabéns. O que que tá levando, hein?
1: O que tá levando? Peraí que eu fechei agora, minha nossa.
0: Ah, garota, minha nossa senhora.
1: Calma, vai. Que você tava querendo.
0: Presentão,
1: aqui,
0: né?
1: Ó, pão de queijo, pedacinho do sol.
0: Muito bem, tá bom? Obrigado pela participação, a gente entra em contato agora. 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
5: Bora, time da manhã é sexta-feira, 18 de setembro de 2026. 16 graus nesse exato momento, vai até 22 hoje e não chove, hein? É tudo.
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5: Hoje, dia oficial da televisão, time da manhã.
7: Parabéns, TV!
5: Não é muito gostoso você voltar a assistir uma TVzinha,
7: aquele filminho.
5: Bom, hein? Mas é vamos fazer uma pesquisa hoje com o time da manhã aqui?
7: Por quê?

0: Lopes, MC Pedrinho, Simone Mendes,
1: Maiara Maraíza,
0: Atitude 67 e muito mais.
1: Bora então, time da manhã, guardando o seu áudio.
0: Tá guardando?
1: Aguardando.
0: Vai guardar onde?
1: Aqui, vou guardar aqui no bolso.
0: Ah. Né? Então tá.
1: Não, sentadinha aqui, bonitinha.

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0: Ah, sim, estamos comemorando o Dia Nacional da Televisão, mas querendo saber do time da manhã. Qual que é a mídia que você mais gosta e consome, hein? Comenta aí.
2: Bom dia, time da manhã. Tudo bem com vocês? Vocês estão bem?
0: Tão.
2: A minha preferência é por rádio. Adoro ouvir música. Sextou. Tudo bom pra vocês. Beijos.
0: Beijo, bonita. Cada dia mais gente vindo aqui pra Rádio Disney.
3: Oi, bom dia. Meu nome é Carolina, aqui da Zona Norte. Bom, eu e minha mãe... É, agora faz um tempinho que a gente não vê televisão, né? Mas a gente gosta de ouvir rádio. Ela gosta de ouvir as notícias e eu gosto de ouvir vocês, a Rádio Disney. Sempre, todo dia de manhã, que eu amo vocês. Beijo!
0: Beijo! Beijo!

0: pra gente todo dia.
1: Bom dia, Rádio Disney. Ah, no meio de tantos meios de comunicação, que me prende ainda é o streaming.
0: Streaming.
1: Adoro acompanhar minhas séries, principalmente no trânsito, quando a gente tá no ônibus nosso de cada dia.
0: Sim.
1: Mas eu não vou mentir. Adoro um rádio. Adoro ouvir o rádio. Eba. FM, principalmente Rádio Disney. É o que me prende. Não gosto de ficar puxando muita música online, não. Meu negócio é o jeito antigo.
0: Boa! Tamo junto,
2: e
0: beijo,
2: você,
0: viu?
2: Você tá seguindo a gente nas nossas redes sociais? No TikTok e no YouTube, Rádio Disney Bra. E o nosso Instagram, @ Rádio Disney Brasil. Segue a gente lá.
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0: taxista e motorista de aplicativo com R$150. Por onde, hein, cara?
1: Hoje, sexta-feira, ele vai estar ali dando um passeio no centro.
0: Centro de São Paulo.
1: Isso.
0: Centro de São Paulo. Alguma coisa específica, alguma outra dica específica? Só centro.
1: Tá ali no centro.
0: Fica aí a dica.
1: Fica aí.
0: Daqui a pouco mais diquinhas, então.
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1: 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Bom.
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0: O que mais você gosta de consumir? É mais TV? É mais rádio? É mais internet?
2: É o quê?
3: Bom dia, Su. Bom dia, Serginho. Bom dia. Sextamos, glória a Deus.
2: Eita.
3: Ai, meu Deus. Olha, respondendo aí o comenta aí. Eu sou 100% YouTube. Eu sei que tem muita gente que não deve nem ter um aplicativo instalado no celular.
0: Sim.
3: Mas todos os dias eu entro no YouTube. Eu gosto dos conteúdos que tem lá dentro, sabe? Lá eu entendo assim que a maioria é tudo ensinando alguma coisa. Ai, vou ser sincera, é conteúdo de verdade.
0: Boa.
3: Não é só besteirinha, sabe? Mas enfim,
0: tá.
3: Eu sou 100% YouTube.
0: Time YouTube, então. Já tá seguindo a gente no YouTube, inclusive?
2: Pois é, Rádio Disney Bra. Inclusive, tem o Conversas Rádio Disney, tem Léo. O Foguete, Fenômeno do Forró, relembrando toda a sua trajetória. Tem muito Conversas Rádio Disney lá que você pode encontrar. Então acessa agora, já segue e ativa o sininho, né, Serginho?
0: Opa! E por aqui cada dia mais gente vindo pra Rádio Disney. Somos 1.600.000 ouvintes. Obrigado, time da manhã!
4: Bom dia, Rádio Disney.
2: Bom dia.
4: Não consigo mais ficar sem ouvir vocês. Não conhecia a rádio. Passei a conhecer há pouco tempo. Estou apaixonada.
0: Eba, tô falando. É cada dia mais gente vindo pra Rádio Disney. Time da manhã, obrigado de coração, hein?
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0: Bora

0: tem várias coisas, tá? Tem uma mega famosa aí que foi mamãe, ninguém nem tinha uns, nem se ligou, não apareceu nada dela grávida, só apareceu ela com o neném.
1: Gente,
2: eita, que agora já nada, começou já a sexta-feira, feira, assim, na pedrada, assim.
0: Ex-casal, oh yeah, gravando comercial juntos. E falaram que a química no set de gravação foi broca.
2: Mas já começou daquele jeito, só pedrada, hoje, Rodrigo Campos.
0: Uau, chama o bombeiro que nós estamos no ar.
2: E você não pode perder, porque Rodrigo Campos vai falar mais uma frase deste iPhone 18, que é o Pro, hein? Não começa mais no normal, começa no Pro.
1: Exato.
2: Estão falando que custa 12 conto um aparelho desse aí. Você não vai perder, né, time da manhã?
1: Fica ligado, então já deixa a hashtag pronta. Esse iPhone é meu.
2: E garotinha, o que mais você tem pra contar pra gente? Você também agora, conta aí alguma coisa.
1: Você quer presentinho? Par de ingressos pra curtir 25 anos do Prêmio Jovem Brasileiro?
2: Ah, é pra mim?
1: Ah, não, é pra ouvinte. Ah. Kate Silva de Arruda, final do telefone 1530.
2: Ganhou, ganhou! É isso aí, então. Parabéns, começou a sexta-feira ganhando presentão. É isso.
0: Sextou naquele modelo, viu?
2: Aquele modelo, qual modelo?
0: Olha, ganhando presente, sexta-feira, focado no fim de semana.
2: Sim, ok, ok. E amanhã tem uma novidadezinha?
1: Né?
2: É amanhã, eu e
0: Suzana. Time da manhã online,
2: amanhã,
0: né?
2: Amanhã vocês, time da manhã, a pedidos de 3 pessoas, estaremos juntos amanhã, tá bom? É nóis.
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0: Rádio Disney, faltam 5 minutos para as 10. Bom dia.
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0: cada dia mais gente chegando na Rádio Disney. Vamos nessa, turma!
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0: Eita, tamo chique. Sim, é sexta-feira, Keila Gimenez. Eita! Agora vai, meu filho, sextou. Eita, Glória!
6: Bom dia!
0: Bom dia,
7: Keila!
0: Segura! Agora vai, segura! E aí, Keila Gimenez?
8: Ninguém é mais feliz que a gente na sexta-feira, Rodrigo.
0: Ninguém, Keilinha. Ninguém. Sextou, Keilinha. Bom dia!
8: Bom dia, Rô. Você tá bem?
0: Eu tô beleza. Olha, eu precisei da quinta-feira inteira pra me repor pós-Fofoca Awards.
8: Eu também, Rodrigo. Também. Olha, dava pra me varrer e pegar com a pazinha. É o que sobrou de mim depois da premiação.
0: Foi maravilhoso.
8: Foi muito legal, né?
0: Foi maravilhoso.
8: Muito legal. Mas, ó, hoje eu tenho uns babados, não são do Fofoca Awards, que os do Fofoca Awards já estão espalhados por aí, em todas as redes sociais.
0: Pois é.
8: Mas vou contar pra vocês que tem uma famosa que foi mamãe secretamente em junho de uma menina. E vocês vão ficar passados. Como é que ela escondeu tudo?
0: Gente.
8: É uma loucura. Gente, isso quer guardar um segredo, hein?
0: É, foi pra caverna, né? Certeza. Ficou na caverna.
8: E ela é. Rodrigo, não é que ela é famosinha. Ela é muito famosa.
0: Pois é.
8: O mundo inteiro conhece.
0: Olha,
8: é uma loucura.
0: Gente, quero saber.
8: Eu também vou falar quem é o casal famoso. Ih, o Rodrigo que gosta dessas coisas.
0: Adoro.
8: Casal famoso que se reencontrou pra gravar um comercial. É ex-casal, na verdade, né? E os fãs ficaram achando que não acabou ainda, sabe?
0: Será? Que loucura, Keilinha Gimenez! Quero saber essa história, Keilinha.
8: Tava um entrosamento grande. Sabe quando rola um entrosamento grande?
0: Ah, então, eu sei.
8: É isso,
0: muita química, né?
8: Pois é, muita química, física, biologia. Bom, o povo sonha entrar no reality show pra mudar de vida, né? Mas eu vou contar quem é a famosa que se arrependeu horrores de entrar no BBB. Diz que saiu de lá toda endividada e sem amigos.
0: Vixe!
8: Coitada, né?
0: Eita, aí complicou, hein, Keilinha?
8: É. E um dos maiores shows do mundo, o intervalo do Super Bowl. Gente, já tem dois grandes cantores disputando pra ver quem vai fazer o show lá. E eu vou contar quem são eles.
0: Quem será, turma? Estamos apenas começando. Sextou, simbora!
9: Vocês precisam admitir alguma coisa.

0: falar pra vocês, gente, eu já vi um povo bom de guardar segredo, mas que nem essa mulher. Olha, é uma famosa que teria ficado grávida secretamente. Nasceu em junho a criança.
1: Eita!
0: Junho.
1: Junho?
0: E é uma menina. Já sei até o nome.
1: Como?
0: Pois é, Lady Gaga.
1: Olô.
0: Em que momento Lady Gaga ficou grávida? Melhor, em que momento nasceu a filha da Lady Gaga? Pois é, Lady Gaga teria ficado grávida, escondido a gravidez de todo mundo. Grávida aí, né, do boy dela, do empresário Michael Polanski. Por sinal, é bem rico, né? A Lady Gaga teria tido a Rose, o nome da menina é Rose, tá? Teria nascido em junho. E é isso, a galera acha assim, que ela escondeu tudo. A gravidez, a criança, o nascimento. É uma loucura isso. Tem até um médico já, que a galera descobriu qual é o médico que fez o parto. Mas a criança até agora ninguém viu.
1: Gente, a Lady Gaga foi morar na caverna, né? Só pode, hein, Kelinha? Como é que fez pra esconder uma mega estrela como a Lady Gaga, né?
0: Ei, a Lady Gaga, veja bem, como eu disse, ela é famosa no mundo. Não é uma pessoa que ela muda de país e ninguém conhece. Então, assim, é muito doido, né? Agora, a gente tem que aguardar pra ver se uma hora a gente conhece a Rose, né? Porque vai que isso é lenda urbana. Eu tô achando que é verdade mesmo. Porque quando uns sites especializados, assim, como o TMZ, começa a entrar na história, é verdade.
1: É porque é quente. É porque é quente.
0: É quente.
1: É quente.
0: Bom, daqui a pouco eu vou contar quem é o ex-casal que se reencontrou pra gravar um comercial. E mostrou que tá entrosado ainda, viu?
1: Ó, tem química, hein? Segura, turma.

0: 01 dos babados. Fala comigo. Ah não, Keilinha Jimenez, eu quero saber que casal é esse. Mas o povo também gosta de arrumar uns negócios, né? Pega casal não. Que separou e chama pra fazer juntos comercial. Que história é essa, Keilinha?
1: Eu nunca vi isso, né? Pois é, é um ex-casal. Eles ficaram 5 anos juntos. Era um casalzão, eles eram conhecidos por ser casalzão. Paola Oliveira e Diogo Nogueira. Ficaram 5 anos juntos, se separaram no final de 2025. E agora, gente? Agora, ontem. Foram gravar um comercial juntos. Comercial aí de hambúrguer. A galera que tava no comercial disse que o entrosamento era incrível. Que é como se eles não tivessem separados. Que tinha uma química, uns olhares, uma assim, tanta conversa, assunto, sabe? O povo falou, gente, eu já vi um ex-casal reunido. Mas esses dois aí, olha...
0: Será que ficou muito quente o ambiente, Keilinha Jimenez?
1: É, eu acho que pode ter rolado muita química, talvez mais adiante física e biologia. Eita. Mas o povo tava ali de olho em como os dois se dão bem. É aquela coisa, às vezes tem relacionamento que termina e a pessoa não termina com raiva da outra, mas também com tanto amor, assim, terminar com tanto amor é estranho, né? Chama atenção. É sobre isso, né?
0: Ai, ô louco.
1: Daqui a pouco eu vou contar, gente, estreou a Fazenda agora, né? Eu vou contar qual famosa saiu do BBB devendo pra todo mundo e perdeu todos os amigos.
0: Eita, segura!
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0: Rádio Disney, bom dia, são 10h22.
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1: Era um dos babados. Aproveitando que começou a Fazenda, né, Keilinha Gimenez? Talvez o reality show não seja um bom investimento pra algumas pessoas, né, Keilinha?
2: Opa! Pois é, né, Rodrigo? Todo mundo acha que entrar num reality pode mudar a vida pra melhor, mas às vezes dá ruim, né?
1: Às vezes dá ruim.
2: E principalmente se você é famoso. Você pode ter muito a perder. E foi o caso da Vanessa Camargo. Todo mundo sabe que a passagem da Vanessa Camargo pro BBB 24 não foi boa.
1: É verdade.
2: Ela disse que foi traumática. Ela chegou a ser expulsa do programa. Cancelada, né? Por conta daquele Davi Brito, né? Vamos combinar que depois a galera foi analisar e falar: será que a Vanessa tava tão errada assim? Bom, o fato é que o tempo passou e Vanessa disse que demorou muito pra se recuperar. Porque ela disse que teve, por conta do BBB, prejuízos financeiros. Ela ficou tão endividada, Rô, perdeu contratos.
1: Nossa.
2: Ninguém contratava mais pra show. Se enrolou mesmo. A imagem ficou muito ruim. Ela teve que pegar empréstimo. Porque ela ficou toda ferrada de dinheiro. Sem dinheiro. Sem dinheiro.
1: Nossa, que linda.
2: Toda. Ela falou assim: gente, o BBB acabou comigo. Aí ela disse que, pra completar, ninguém queria ser visto ao lado dela.
1: Deu uma queimada.
2: Por conta do cancelamento.
1: Nossa.
2: Queimada. Aí ela falou: perdi meus amigos. Eu ia nos eventos, as pessoas não queriam tirar foto comigo. Pior, as pessoas não me convidavam mais pra nada.
1: Caramba.
2: Aí ela percebeu o tanto que tinha atrapalhado ela, né?
1: Nossa, que isso. Mas agora ela... você sabe que ela teve essa semana aqui na Rádio Disney. Teve um papo com bem legal. Logo, logo vai estar no YouTube, viu, turma? youtube.com/radiodisneybra. Vai lá pra você assistir a Vanessinha aqui na rádio. Linda, simpatia,
2: ela
1: viu, Keilinha?
2: Ela se ergueu.
1: Se ergueu?
2: Não, ela se ergueu. A Vanessa já renasceu das cinzas várias vezes. Já passou por altos e baixos. E agora ela tá conseguindo de novo voltar com tudo pra carreira dela, porque ela merece. Mas não foi fácil, não, Rô.
1: É, bom saber. Sei não, hein? Reality show.
2: Fica ligeiro, hein?
1: É, fica esperto.
2: Chamar você pro Super Bowl. O Super Bowl é o próximo assunto que eu vou falar, hein?
1: Opa!
2: Fica aí que eu vou te contar quem são os dois cantores que podem fazer o show do Super Bowl.
1: Segura a turma!
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1: Rádio Disney, faltam 20 minutos para as 11. Bom dia!

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10: E aí, turma, bora continuar contando babados. O time da manhã adora. Aqui é Rodrigo Campos e Keila Jimenez dentro do seu radinho.

0: Despacito.
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1: Keilinha Gimenez. A 01 dos babados, tá na hora do beijo. Bye bye, hein, Keilinha.
3: Eita, mano, vou embora antes de contar esse babado do Super Bowl.
1: Opa.
3: Gente, tamo em setembro. O povo já tá pensando em fevereiro, quando é o Super Bowl, que é a final do Sim. futebol norte-americano. Mas assim, eu não ligo muito pra que time que vai jogar na final, mas o povo quer saber quem vai cantar no show do Super Bowl, que é um dos maiores shows do mundo, né? Todo mundo assiste esse show do intervalo, todo mundo fala disso. E tem dois grandes nomes disputando essa vaga. Não é fácil, hein? Harry Styles, Justin Bieber. Quem você escolhe, Rodrigo?
1: Eu. Difícil, hein? Mas eu vou ser sincero, Keilinha Gimenez, eu curto o Justin Bieber, sou fã do Justin Bieber, eu acho que seria legal.
3: É?
1: É.
3: Eu gosto do Justin, mas ele tem que prometer pra mim que ele não vai de cueca. Que ele vai de roupa, ele vai levar uma banda, ele dançarinos. Ele não vai só ele, o laptop e a cueca, que nem ele fez da última vez na apresentação lá.
1: Não, mas também tem aquela, que... o show que ele fez lá no intervalo da final da Copa do Mundo, que só foi uma voz e violão. Não, acho que tem que ser uma produção maior também, né?
3: É
1: que...
3: show.
1: É show.
3: É show.
1: É show.
3: Então assim, Justin Bieber gastando a verba.
1: É isso aí.
3: Aí sim, se não, eu prefiro o Harry Styles, que o Harry Styles gasta a verba.
1: O Haroldinho é cheio de estilo, né?
3: Não, o Haroldinho usa shorts com o terno. É, fica sensacional. Aí bota todo mundo pra correr, pra dançar. É maravilhoso. Mas o Justin, se ele gastar o Pix, aí fica legal.
1: Aí, que legal. Ô, turma, deixa eu dar uma notícia pra você que tá na sintonia da Rádio Disney. Keilinha Gimenez vai sair de férias. Duas Eba. Semaninhas de boa. Keilinha Gimenez, que coisa boa, hein? Ó, nós vamos ficar com saudade. Talvez a gente mande o WhatsApp toda hora pra você, só pra perguntar se tá tudo bem na sua viagem. Então, pode aproveite, mandar. Ô Keilinha Gimenez, aproveite as férias, descanse bastante. Estaremos te esperando aqui, viu, Keilinha?
3: Oba! Olha. Boa, Rodrigo, eu vou ficar com saudade também.
1: Então, Keilinha, em sua homenagem, boas férias, Keilinha. Pode ir, Keilinha, vai tranquila, a gente te espera, viu, Keilinha?
3: Beijo, Rô, livre estou. E um beijo pra galera da Rádio Disney.
1: Beijo, boas férias, 01 dos babadinhos. Quando a Keilinha voltar, estaremos aqui esperando, né? E eu volto segunda-feira pra continuar contando babados. Estarei aqui, viu? E daqui a pouco tem desafio Rádio Disney. Segura aí, turma.
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1: Rádio Disney, faltam 3 minutos para as 11. Bom dia.
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10: Gente, seguinte, vamos nessa. Tamo de volta. Vem aí, Desafio Rádio Disney. No clima. Olha, é o seguinte, hoje é sexta-feira, né? Sextou. Cada dia mais gente chegando, tá todo mundo vindo.

0: Tira mais fotos. Rádio Disney é tudo Bad Bunny. Ô turma, cada dia mais gente chega. Somos mais de 1.600.000 ouvintes. Tá todo vindo pra Rádio Disney. Deixa eu te falar uma coisa. Você chegou agora? Bem-vindo, bem-vinda. Vamos nessa? Vem pro time Rádio Disney. Quem quer ganhar iPhone 18? Fica na Rádio Disney. É isso aí. Ó, meio-dia e 25, quando acaba a propaganda política obrigatória no rádio, aqui nos 91.3. A gente volta, começa o WhatsApp liberado, eu toco uma música, primeiro, eu atendo o primeiro ouvinte Rádio Disney e falo uma frase. Hoje a frase é de Cinderela, uma frase famosíssima de Cinderela. Todo mundo conhece a Cinderela, né? Vai rolar uma frase, você vai anotar, vai mandar pra gente com a hashtag Esse iPhone é meu no 943-99-9130 e boa sorte, tá? Quando acabar o primeiro turno, tem o sorteio do cobiçadíssimo iPhone 18 novinho na Rádio Disney. Quem quer iPhone 18 fica na Rádio Disney, né? Simbora! Jorge Mateus!
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0: Rádio Disney é tudo, Gustavo Mioto. Pedido de socorro. Vem aí, Desafio Rádio Disney. Vou te ligar, hein? Manda o WhatsApp 943-99-9130. Põe hashtag Desafio Rádio Disney. Hoje é a grande final, hein? Chegamos no chefão. O campeão dessa semana vai levar o fone gamer Edifier G4.
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0: 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Ó, vai rolar Partiu Rádio Disney daqui a pouco, hein? 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
3: Bora, turma! Vai começar, hein?
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3: Vamos nessa, hoje é a grande final, hein? Alô, Zilneide, bom dia! Zilneide?
5: Bom dia, Rádio Disney!
3: Oi, Zilneide! Bom dia! Tá falando da onde, meu amor?
5: Bom dia, Rádio Disney!
3: Você fala da onde, Zilneide?
5: Eu falo aqui da Vila Matilde, Zona Leste,
3: Zona
5: São
3: Leste,
5: Paulo.
3: Você sabe que é nós, né? Zona Leste é nós! Zona Leste é potência, Rádio Disney. E o Neide, seguinte, você tem uma missão aqui. Eu sei que você tá com seu netinho aí perto, né? Então, presta bastante atenção. A sua missão é fazer 100 pontos. Porque a Jennifer e a Camila estão empatadas com 100 pontos cada. Se você fizer 100 pontos...
5: Eita, vai ser difícil, mas vamos lá.
3: Vai nada, vai ser facinho, você vai ver. Se você empatar com elas, nós vamos pro critério de desempate entre vocês três, que é o tempo de resposta. Quem for mais rápida vai levar hoje o fone Gamer Edifier G4. Beleza?
5: Sim, vamos lá.
3: Então vamos nessa. E pra você que tá na sintonia, cada dia mais gente chegando na Rádio Disney. Você pode mandar o WhatsApp com as respostas. Vai ter sorteio pra você hoje de caixa Edifier G200. Zilneide, vamos nessa!
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3: Agora vai! E você, você e eu, junte! Zilneide, é o seguinte, eu quero saber qual o ano de lançamento de Homem-Formiga 1? 2015?
5: Homem-Formiga 1?
3: Foi 2015 ou 2018?
4: Tempo!
5: Chuta. 2018!
3: Não!
5: Ai! Ai! Ai.
3: 2015! Ai, ai, ai!
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4: Pergunta 2, valendo 30 pontos.
3: Zilneide, como chama o seu netinho?
5: Matheus.
3: Ô, Matheus! Ajuda a vovó, Matheus!
5: Ajuda!
3: Vambora! Zilneide, me diga, qual é o nome do conselheiro do McQueen em Carros 1?
4: Tempo!
5: É o Pistão, como que é o... Como que é o nome dele? Pistão, como que é?
3: É o Doug Hudson. Doug Hudson.
5: Ih, ai, ai, quase, ai, ai. Vamos lá.
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4: Pergunta 3, valendo 60 pontos.
3: Zilneide, eu adoro você, Zilneide. Eu adoro você, Zilneide.
5: Tá difícil.
3: Relaxa, respira comigo. É sexta-feira, Zilneide. Eu quero saber... Qual o vilão do primeiro filme dos Vingadores no cinema?
4: Tempo.
5: Primeiro dos Vingadores?
3: Isso, ao
5: tempo. Foi o Loki. O Loki.
3: Aê, acertou uma, Zilneide.
4: Pontuação final.
3: Fez 60, Zilneide, 60.
5: Que pena.
3: Tá bom. Quer mandar beijo pra alguém, Zilneide?
5: Mas valeu. Valeu. Eu queria muito participar. Valeu.
3: Tô muito feliz que você participou. Quer mandar beijo?
5: Quero sim.
3: Manda.
5: Quero mandar pra minhas amigas da escola, Moacir Campos, se estiver escutando. E pros meus três netos, Matheus, Heitor e Alícia.
3: Tá mandado, beijo
5: e
3: grande.
5: Minha família toda e a Rádio Disney, né? Família aê. Rádio Disney, que é a nossa principal.
3: Aí sim. Beijão, Zilneide, bom final de semana, viu?
5: Beijão, obrigado, valeu.
3: Zilneide é figura, né? Gente, tem mais uma edição do Desafio Rádio Disney ainda hoje. Quem será que vai levar o fone Gamer Edifier G4, hein? 943-99-9130, põe a hashtag Desafio Rádio Disney e boa sorte!
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3: É, meu... filho, sextamos, vamos nessa. Aqui é Rodrigo Campos, eu continuo dentro do seu radinho.

0: 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Essa é a Billie Eilish, Birds of a Feather. Tá chegando a hora, hein, gente? Meio-dia 25 tem a frase. Aquela frase. Quem quer ganhar iPhone 18, fica na Rádio Disney. A hora que eu falo a frase, meio-dia 25, no final da propaganda política obrigatória, você anota. Manda pra gente no 943-99-9130 com a hashtag Esse iPhone é meu. E boa sorte, viu? Boa sorte, viu? Opa! Opa! Flagrou passageiro 5 estrelas nas ruas? Alô, alô!
1: Rádio Disney é tudo. Estamos aqui, eu, passageiro 5 estrelas, estou aqui no carro da Joyce. Ela veio me buscar e aí entrei no carro, ela estava escutando a Rádio Disney.
0: Olha,
1: sempre escuta a Rádio Disney, Joyce? Fala comigo.
2: Sempre, todo dia.
0: Oh,
1: boa, e aí? Time da manhã, premiando mais uma vez, é claro, tem pro time da tarde, tem pro time da noite. Você, motorista de aplicativo, motorista de táxi também, fica ligado aqui na Rádio Disney. 150, são três oncinhas, né? O Gustavo e o CW gostam de falar. Três oncinhas. Obrigado, Rodrigo. Obrigado pra todo
0: Valeu.
1: Mundo que participou. E é isso, vamos comigo, Joyce?
0: Bora.
1: Rádio Disney é tudo!
0: Tudo! 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
4: Vambora, turma! Estamos de volta. Bora continuar ouvindo música e se prepara para ir pro radiodisney.com.br, galera do Disney Plus, porque na propaganda política, aqui online tem música.

safadão, aquele 1%. Ó, turma, bora pro site radiodisney.com.br. Galera que tá no Disney Plus, continuaremos rolando música por aqui, hein? Online e roteando. E meio-dia e 25, na volta da propaganda política obrigatória no rádio, tem a frase, porque quem quer ganhar iPhone 18 fica na Rádio Disney. A gente vai falar a frase pra você mandar pra gente com hashtag esse iPhone é meu. Boa sorte, tá? Bora!

Ziba. Gente, estamos online aqui, hein? Galera do Disney Plus, e aí? De boas? Tranquilo e calmo? Galera que tá online, radiodisney.com.br. Estamos aqui online, roteando, mandando som pra galera. Ó, daqui a pouco. São o quê? Meio dia e nove agora? Daqui a pouco, daqui quase 20 minutos. Rapidinho, meio dia e 25 acaba a propaganda política obrigatória no rádio, no FM, né? Nos 91.3 aí. Todo mundo vai se juntar pra curtir a Rádio Disney. E aí vai ter a frase. Hoje é a frase da Cinderela. Todo mundo conhece a Cinderela, né? Vai ter uma frase super famosa do filme Cinderela. Você vai anotar, vai mandar pra gente no 943-99-9130 com a hashtag Esse iPhone é Meu. Tá valendo um iPhone 18 novinho pra galera, hein? Sextou. Eu quero ver se o WhatsApp virar uma loucura. Já deixa aí nos contatinhos. 943-99-9130. Meio dia 25 tem a frase, hein? Não esquece.

os aplicativos. Então aqui, adrenalina tá lá em cima, tic-tac, o tempo tá passando, tá chegando a hora, acabando a propaganda política, já já, meio-dia e 25, vai rolar a frase pra você mandar pra gente no 943-99-9130 com a hashtag Esse iPhone é meu, porque você quer ganhar um iPhone 18 novinho, né? Você tá querendo um iPhone 18 novinho, né? Oh, yeah. Bora lá, continuar por aqui com a

0: Termina agora o espaço reservado para o horário eleitoral gratuito.
1: Acabou! Agora é nós! Bora lá, turma. O WhatsApp vai ficar liberado e tá na hora da frase. Você quer um iPhone 18 novinho, né?
2: É tudo!
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1: Aê, aê. Aê, aê. Sextou, né, turma? Sexta-feira você sabe como é que é, né? Naquele modelo. Ó, deixa eu te falar. Eu tenho 4 ingressos pra você curtir o Jardim Botânico de São Paulo. Pertinho da 1 da tarde tem sorteio. Pede música que você concorre. 943-99-9130. Vou atender o primeiro Disney Lover aqui. E depois da primeira música tem a frase pra você mandar com a hashtag esse iPhone é meu. Você tá querendo, né? Alô!
3: Aqui é o Rodrigo de Sapopemba.
1: Fala aí, xará.
3: Gostaria de pedir uma música.
1: Qual?
3: Do João Gomes.
1: Boa.
3: Toca pra nós. Rádio Disney é tudo.

Pessoas chegando! Tá todo mundo vindo pra Rádio Disney, gente! Tá todo mundo vindo pra Rádio Disney! Somos mais de 1.600.000 ouvintes e agora essa galera vai anotar a frase e vai mandar no WhatsApp Rádio Disney. 943-99-9130, já deixa aí. Hashtag, esse iPhone é meu. Você quer um iPhone 18 novinho? Você viu a cor Bordeaux? Eu achei da hora, hein? Eu gostei, o Bordeaux é lindo. A frase pra você anotar e mandar é... Sonhe sem medo. Repetindo, sonhe sem medo. De novo.

0: E eu tô aqui, hein? Chama o garçom. O garçom tá online. Tô servindo a galera. Opa, que música você quer ouvir? Só fala comigo, hein? 943-99-9130. Vale 4 ingressos pra você curtir o Jardim Botânico de São Paulo. O Disney Lover tá bombando no WhatsApp Rádio Disney. Meio-dia 25 sempre tem aquela frase, né? De segunda a sábado, 7h25 e meio-dia 25 tem a frase pra você anotar e mandar pra gente com a hashtag Esse iPhone é meu. Tem um iPhone 18 novinho pra você aqui na Rádio Disney. Quem quer iPhone 18 novinho, fica na Rádio Disney. Já volto pra continuar o WhatsApp liberado. Pede só a música.
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15: E aí, turma? Vamos nessa! Continua o WhatsApp liberado, o garçom tá aqui, hein? Chama o garçom que eu vou atendendo a galera. Eu atendo! É tudo!
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15: Todo mundo vindo, hein? Cada dia mais pessoas chegando na Rádio Disney. Somos mais de 1.600.000 ouvintes. A galera quer falar com o garçom, né? Pode me chamar, vou te atender. Alô, boa tarde.
17: Boa tarde, Rádio Disney. Boa tarde, meu garçom favorito.
15: Fala, mano.
17: Milton de Guarulhos, técnico de enfermagem e motorista de APP.
15: Boa.
17: Hoje vamos de Tubarões.
15: Tubarões?
17: Toca aí pra nós. Um abraço.
15: Agora. Vambora, curtir. Aumenta o som do

0: Deixa eu dar os 4 ingressos pra você curtir o Jardim Botânico de São Paulo. Algumas coisas de sugestão pra você fazer. Um passeio legal aí, diferente, pra curtir com a família ou com os amigos. Pode fazer piquenique. Ó, uma boa, né? Se não chover em São Paulo, rola um piqueniquezinho. Gente, são mais de 360 mil metros quadrados de Mata Atlântica preservada aqui em São Paulo. Quem vai curtir o Jardim Botânico de São Paulo é o Arilton Santos de Santana. Final do fone 3521, ele é de Guarulhos. Guarulhos é mais, hein? Guarulhos é nóis! Tá todo mundo vindo pra Rádio Disney, cada dia mais gente chegando. Arilson, a gente vai entrar em contato e mandar os ingressos pra você, fechou? Valeu, turma!
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5: Turma, vamos nessa. Vem aí, trio. Rádio Disney no clima.

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1: Rádio Disney é tudo. Benção boa. Cada dia mais gente chegando na Rádio Disney. Tá todo mundo vindo pra cá. Deixa eu te falar uma coisa. Turma, 6 da tarde, hoje é sexta-feira, né? Chega o Natal, mas não chega 6 horas da tarde, hora de ir embora pra casa. Todo mundo focado em ir embora e aproveitar o final de semana. 6 da tarde, Estel, vai na boa aí. Não esquece, aqui na Rádio Disney, Gustavo Sanz chega firme com uma playlist super especial pra te ajudar na volta pra casa, né? 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Um clássico marotinho pra gente estar juntos. Cristiano Araújo.
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0: Disney é tudo Fergie, antes Teddy Swims, The Door. Ó, continua pedindo o seu trio Rádio Disney, dá tempo ainda, tá? 943-99-9130, tem par de ingressos pra curtir o Família no Parque Vila Lobos!
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0: Rádio Disney, boa tarde, 1h27.
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0: Anotou? Tá nos contatinhos aí, Rádio Disney? Turma, deixa eu fazer uma pergunta. 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
0: 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Até as duas, belê? 1h30 agora, você tem meia hora pra passar. 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
0: E aí, turma, bora lá! Boa tarde pra geral, tá todo mundo na Rádio Disney? Eu sou o Rodrigo Campos e eu tô dentro do seu radinho.

0: Ophelia! Rádio Disney é tudo Taylor Swift. Swifters, cada dia mais gente chegando, tá todo mundo colando na Rádio Disney. Ó, espera aí rapidão que vai começar o trio Rádio Disney. Tá uma sequência demais, tá da hora, você vai adorar.
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0: Rádio Disney 1:44, boa tarde!
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14: Tá na hora de atender a turma aqui. E aí, qual vai ser?
15: Toca pra gente aí o Alauana Prado.
14: Certo.
15: Simone Mendes. Ah, e o Tiaguinho. Demorou. 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
1: Tiaguinho, pensamentos intrusivos.
2: Fala, pipoca!
1: E aí?
2: Deixa eu botar na pista!
1: Ele chegou!
2: Opa!
1: E aí?
3: Fala, meu jovem!
1: CW, boa tarde.
3: Você tá bom?
1: Tudo bem.
3: Vocês estamos, né, daquele
1: tudo
3: jeito,
1: bom,
3: né,
1: tudo
3: cara?
1: Tudo bem, tudo bom, tudo bem, tudo bem, tudo bom, tudo bom,
3: tudo,
1: tudo
3: ótimo,
1: bem, tudo bem, tudo bom.
3: Tudo bem.
1: Ó, deixa...
3: Eu acho que tá tudo bem.
1: Na sexta-feira, meu filho, sexta-feira
3: daquele jeito, né?
1: Sorrisão, sorrisão e alegria, alegria.
3: Mesmo sem sol, pelo menos tá chovendo.
1: Ah, tá o solzinho, tô vendo um solzinho aqui na janela do estúdio.
3: No litoral tinha um solzinho.
1: É mesmo? Tá gostosinho?
3: Tá gostosinho.
1: Eu queria ir pra praia.
3: Vá.
1: Atenção, turma! Quem vai levar a par de ingresso, ó, falando em tempo bom, gostosinho, se não chover, você já pode aproveitar no Parque Vila Lobos. É o Família no Parque, com tirolesa gigante pra galera, infláveis gigantes, é aquele rolezinho gostoso pra aproveitar o final de semana. Esses ingressos valem pros finais de semana de setembro, beleza? Bem. Quem vai ganhar agora é o Cláudio Nogueira, da Conceição, final do fone 4178. Claudião, ganhou, se deu bem-vindo, a gente vai entrar em contato e mandar os ingressos pra você. CW tá chegando.
3: Cheguei.
1: Eu tô indo nessa.
3: Já vai.
1: Eu volto amanhã, meio-dia.
3: Amanhã.
1: Um abraço.
3: Tudo de bom.
1: Fé com Deus.
3: Tchau.
1: Hein? Qualquer coisa, se espirrar, saúde. Tchau, até amanhã.
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0: pelo centro, é pra você, viu? Voucher de R$150. Então fica atento, porque o nosso passageiro 5 estrelas vai te achar, te achando, velho. Comemora muito, viu? Óbvio, tem que tá aí curtindo muito a Rádio Disney de carona, viu? Então fica à vontade, espera, tenha paciência, cruza os dedos e boa sorte pra você, que enquanto isso tem Lua Santana.
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0: 12h25 pra você que tá sintonizado, sintonizada. Boa tarde pra você, time da tarde, tudo bom? Pra você que tá aí, você sabe que você pode estar ganhando um iPhone 18, né? Pois é. Presta atenção nessas regrinhas aqui que você vai ouvir agora.
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0: Vamos embora!
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0: tarde, tá? Passa que nem o Fabiano Augusto, pois é. Ele passou por lá, ganhou brindes incríveis e você pode passar também para participar do Quiz Rádio Disney McDonald's. Então, já sabe, né? Vem pro Mac da Avenida Presidente Kennedy 1050 até as 5 da tarde. 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
0: Vamos embora, bora aqui, bora turma aqui. Hoje é sexta-feira daqueles.

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0: 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Gente, o BTS vai levar em dois shows a turnê Ari Rank para os cinemas. Pois é, a apresentação de Buenos Aires será transmitida ao vivo em 24 de outubro e a de São Paulo no dia 30. Os ingressos para as sessões já estão à venda.
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0: Ana Castela, que contou que passou por meses de dúvidas sobre a carreira mesmo em um momento de destaque na música. Após ser indicada ao Grammy Latino 2026, a cantora disse que encontrou força na fé, nos amigos e principalmente na família para seguir em frente. Zé Neto e Cristiano vão comemorar aí 15 anos de carreira com um show especial em Brasília, que promete ser o maior de sua carreira. A apresentação será no dia 17 de outubro, na Arena Mané Garrincha, e também marca a primeira vez da dupla em um estádio. Que legal!
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0: Rádio Disney 12h45.
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13: Simbora, povo, tamo de volta, faltando 10 minutinhos para as 3. Você tá aqui nesse início de final de semana, junto com os 91.3. Simbora! É tudo?

0: aqui na Rádio Disney é tudo. Cara, o que você tava fazendo no ano de 2009, hein? Para pra pensar um pouquinho, musiquinha boa, né? Musiquinha nada, musicaça, você tá doido. Gente, falta um negócio pra vocês. Você tá ligado que você pode estar ganhando presente, né? Imagina só, voucher de R$150 pro seu combustível, hein? Encher o tanque aí, quem sabe por que não, né? 150 pila ajuda, pelo menos, e você pode estar ganhando. Pra isso, você é motor de táxi, aplica tudo, região do centro. O nosso passageiro 5 estrelas tá por aí. Aliás, conta pra mim aqui no 943-99-9130 por onde você tá. Vai que eu dou a dica pra ele, hein?
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7: Vamos embora, bora aqui, bora, turma. Valeu demais, viu? Cada vez mais pessoas vindo aqui pra Rádio Disney, cara. Somos mais de 1 milhão e 600 mil ouvintes. É tudo.
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7: Chegamos.

0: 4 ingressos para o Zoológico de São Paulo, um dos maiores e mais completos da América Latina. Você tá afim desse rolê? O que você vai fazer então? Chega mais com o seu nome completo. Boa sorte pra você que a gente separou aqui, ó. Meia hora diretaço.
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0: Rádio Disney é tudo, tem o som de Zeneto e Cristiano com o Felipe da Curata, 3h17, velho. Turma, a parada é o seguinte, ó, meia hora direto de muita música boa pra você, tempo suficiente pra você aproveitar muito aqui a nossa playlist também aí, com seu nome completo aqui, com 4 ingressos para o Zoológico de São Paulo. Você pode se dar super bem, você tá afim? Chega mais, tá? Participa aí, boa sorte pra você, porque sai no final dessa hora. Enquanto isso, tem mais músicas pra você. Que tal um Thiaguinho, hein?
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0: Malau. Turma, bora lá, né? Meia hora direto de muito som pra você aqui nos 91.3. Fica à vontade, aumenta o volume que por aqui não para, não. Simone Mendes.
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0: rádio, dizem é tudo tem, eu sou o Jaleço Hero, chegando por aqui, Post Malone Circles, Simone Mendes, direitos iguais, nada a ver, né? Ponto final, meia hora direto de muita música boa pra você, já era.
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0: Gente, duas super estreias do Disney Plus. Já está disponível a segunda temporada de Outlander, Blood of My Blood, com mais romance, viagens do tempo e conflitos nas terapias... Não, nas terapias é ótimo. Nas terras altas da Escócia. E dia 23 é hora de matar a saudade de Wood, Buzz e também Jessie e toda a turma com o elogiado Toy Story 5. Dessa vez, o inimigo é a tecnologia. De um lado, romance e aventura. Do outro, uma franquia que já faz parte da vida de muita gente. Agora me conta, qual dos dois você vai ver primeiro, hein? Conta aí.
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3: Vamos embora, bora aqui, bora! Turma, a parada é o seguinte, final de semana. Chegou, daquele jeito. Final dessa hora também, inclusive, sai presente, viu? Pra você que tá aproveitando a melhor playlist, eu tenho 4 ingressos para o Zoológico de São Paulo, um dos maiores e mais completos.

0: Rádio Dizer Tudo tem o som de Terry Swift, Lose Control. Ponto final. Já era. Passa rápido, né? Com a melhor playlist aqui dos 91.3. Tá louco, gente. Inclusive também pra você que participou, cada vez mais pessoas vindo pra Rádio Disney, concorreu também a 4 ingressos para o Zoológico de São Paulo, um dos maiores e mais completos da América Latina, com centenas de espécies e uma experiência incrível pra toda a família. Quem tá se dando super bem é você, fim do fone 6880. Vai para ela, Emanuele Cristina de Oliveira. Manu é melhor, né? Pronto, Manu! A produção vai entrar em contato com você, vai explicar certinho como é que faz pra retirar o seu presente aqui junto com a Rádio Disney.
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8: E aí, time da tarde, cê tá bom? Tá todo mundo bom? Porque já estamos naquele clima, né? Clima de final de semana. Sextamos, gente. Aqui nos 91.3, trazendo a melhor playlist pra você. Também com presente. Então chega mais, fica à vontade. Que tal agora? Par de ingressos pra você curtir os 25 anos.

MC Pedrinho, Simone Mendes, Maiara e Maraísa, Atitude 67 e muito mais. Para isso então, canta aí no 943-99-9130 e boa sorte pra você, que enquanto isso a sua playlist tá por aqui, ó. É tudo! Você sabe.

0: rádio Disney é tudo, até o som de Rima Calm Down.
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0: Bom, por aí é o seguinte, ó. Fica à vontade, deixa eu falar um negócio pra você. Todos os dias, de segunda a sábado, às 7h25 da manhã e também, atenção, meio-dia e 25, a gente tá soltando frases pra você anotar e mandar pra cá junto com o seu nome e a hashtag Esse iPhone é meu. 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Dentro do seu bolso, aquele iPhone 18. Causa inveja pra geral, é bom ou não é? Claro que é. Todo mundo tá querendo pra isso, então quanto mais frases você anota, mais chances você tem de ganhar, fechou? Fique atento, anote todas as frases e boa sorte pra você.
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0: Hoje é dia de futebol europeu na ESPN e também no Disney Plus, tá? A rodada 5 da Premier League começou às 4 da tarde. O Brentford recebe aí o Chelsea em um confronto londrino com os brasileiros Igor Thiago e João Pedro em lados opostos. Já na Alemanha, o Bayern de Munique já está em campo contra o Union Berlin. E na Itália, a bola também está rolando na abertura da quinta rodada da Série A entre Monza e Sassuolo. 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
0: Rádio Disney 426, boa tarde.
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10: Vamos embora, turma, estamos de volta aqui trazendo a sua sexta-feira com a melhor playlist. Uou! Aproveita, fica à vontade, aumenta o volume por aí. Vamos embora, vai. É tudo!
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12: 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Oi. Eu sou o Nicolas e eu quero pedir a música Anjos do Rapa. Mas em algum lugar, pra relaxar,

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0: Rosa e o Beija-Flor. Turma, ó, última chamada pra você colar por aqui, viu? Tem par de ingressos pra você curtir os 25 anos do Prêmio Jovem Brasileiro, que vai rolar dia 22 de setembro no Audio Club. Tem red carpet, premiação, shows, a presença também de Melody, Vanessa Lopes, MC Pedrinho, Simone Mendes, Maiara e Maraíza, Atitude 67 e muito mais. Você tá afim? Chega com o nome completo. Boa sorte pra você.
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0: Rádio Disney, agora 4h46.
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0: de dizer é tudo, tem o som de Sorriso Maroto. Vai, chora, chora não, coleguinha. Ai, pra botar ponto final, viu? Inclusive, cada vez mais pessoas vindo aqui pra Rádio Disney. Somos 1 milhão e 600 mil ouvintes. Você tá louco? Valeu demais, viu? Aliás, pra você que participa também tem presente, tá? Você concorreu a par de ingressos para você curtir aí os 25 anos do Prêmio Jovem Brasileiro, dia 22 de setembro na Audio, com o Red Carpet de premiação, shows e também a presença de Melody, Vanessa Lopes, MC Pedrinho, Simone Mendes, Maiara e Maraíza, Atitude 67 e muito, mas muito mais. Parabéns pra você, viu? Fim do fone 2801, ela que tá se dando super bem, viu? Comemora, Arielle Custódio Araújo. O Arielle! Parabéns, minha querida. A nossa produção vai entrar em contato com você, vai explicar certinho como é que faz pra retirar o seu presente aqui junto com a Rádio Disney.
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0: Rádio Disney 4h59, boa tarde.
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3: Vamos embora, turma. Chega mais, porque agora, às 5h30,

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2: Vambora, turma. Chega mais. Que tal no final das 8 Melhores, você falando pra mim a terceira posição, ganhar um dia de beleza no Espaço Gaia, hein? Atenção, mulherada! O prêmio inclui lavagem, corte, escova, hidratação no cabelo, pé e mão, sobrancelha e maquiagem. Um dia completaço de beleza pra você sair de lá renovada. Você tá afim? Chega mais com seu nome completo. Boa sorte pra você. Terceira posição, tá? Nome do artista, também nome da música. Já aproveita também que é a última oportunidade de você ganhar fone gamer Edifier G4 quando você manda a hashtag Desafio Rádio Disney. Bora lá? Tô te esperando por aqui.
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0: Chegando pra você na quinta posição, Ana Castela, É Que Eu Não Te Esqueci, tá bom? Não esqueci, inclusive, também dos presentes que você pode ganhar aqui pra quem manda a terceira posição hoje. Nome completo. Um dia de beleza no Espaço Gaia. Atenção você, mulherada aí, hein? Tudo de bom e do melhor pra você aí. Um dia completasse de beleza pra você sair renovada. Você tá afim? Chega mais com o nome completo, terceira posição e boa sorte. Ó, manda agora também, vai, corre. A hashtag Desafio Rádio Disney, que a gente tá selecionando as pessoas pra participar ao vivão por aqui.
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0: 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Primeiríssima posição, Danilo e Davi, Não Mexe Nas Minhas Gavetas. BTS Swim, também Alex Zarin com Ordinary, a terceira posição. Inclusive, essa é a posição que você tinha que mandar junto com o seu nome completo pra levar presente, tá? Pra você que participou, tinha um dia de beleza no Espaço Gaia. Inclusive aqui, ó, tem lavagem, corte, escova, hidratação no cabelo, pé em mão, sobrancelha, maquiagem. Um dia completaço de beleza pra você sair renovada, viu? Fim no fone 9505, ela que vai se dar super bem. Parabéns, Bruna Zanetti. Bruna! A produção vai entrar em contato com você, vai explicar certinho como é que faz pra retirar o seu presente aqui junto com a Rádio Disney, fechou? Bom, mandou aí a hashtag Desafio Rádio Disney, eu vou te ligar agora!
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0: Vamos embora.
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0: Uou!
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0: Da KMG. Última oportunidade para você que mandou a hashtag Desafio Rádio Disney nessa semana para estar levando para casa. Para você que participa respondendo três perguntinhas, o Fone Gamer da Edifier G4, que é um som potente com áudio surround 7.1, acabamento de alta qualidade, também conforto total para te acompanhar em todas as suas partidas, viu? Para você que responde também aqui, dá tempo, tá? Pelo WhatsApp, rápido, em tempo real, tem caixa de som portátil da Edifier G200, fixação magnética para você ouvir aí um som nítido em um formato compacto que cabe na palma da mão. E hoje nós estamos com ela, Daiane. Tudo bom?
14: Tudo bem.
0: De onde você fala, Daiane?
14: Eu sou de Taboão da Serra.
0: Taboão é nóis. É nóis. Você tá preparada, ô Daiane?
14: Acho que sim.
0: Tem gente com você?
14: Não, eu tô sozinha, eu estava no trânsito, eu parei o carro.
0: Vixe, boa sorte, vamos embora.
1: Desafio Rádio Disney. Pergunta 1, valendo 10 pontos.
0: Dai, vamos lá.
14: Diga.
0: Qual o ano de lançamento de Guardiões da Galáxia Volume 3? 2021 ou 2023?
1: Tempo.
14: 2023.
0: Aê. Perdeu um teco-teco aqui no coração. Jesus amado. Vamos lá, tem mais duas.
1: Desafio Rádio Disney. Pergunta 2, valendo 30 pontos.
0: Daiane.
14: Oi.
0: Qual o nome do protagonista de Viva a Vida é uma Festa?
1: Tempo.
14: Miguel Rivera.
0: Porra. Você tá pesquisando, ô Daiane?
14: Tô tremendo, sim.
0: Vamos lá, que tem mais uma.
1: Desafio Rádio Disney. Pergunta 3, valendo 60 pontos.
0: Boa sorte pra você, Daiane.
14: Sim.
0: Que ator interpreta o Han Solo, o Indiana Jones e o General Ross?
1: Tempo.
14: Ai, não sei. Ai,
0: chuta! Harrison Ford, o Daiane, caramba!
1: Pontuação final:
0: 40 pontos, Dai.
14: Tá bom.
0: Tá ótimo, participou, brincou com a gente aqui, se divertiu muito, viu? Quer mandar beijo, abraço pra alguém?
14: Pra minha família, minha mãe que tá me ouvindo, meus filhos.
0: Tá bom, meu querido.
14: João e Júlia.
0: Bom final de semana pra você, viu?
14: Obrigada.
0: Valeu. Bom, gente! Não foi dessa vez pra Daiane. Parada é o seguinte: pra você que participou aqui, saindo agora pra você um fone gamer da Edifier G4, viu? Você que tá aí, mandou mensagem, participou com a gente, interagiu de monte, tá saindo agora pra você que fez aí a pontuação máxima. Tivemos pontuação máxima? Sim, tivemos. Olha aqui, foi a Jennifer, fim do fone 1194. Parabéns, Jennifer, tá se dando super bem. seguinte, quem respondia pelo WhatsApp também, em tempo real aqui, pra ajudar com as perguntas, tá indo. Saindo agora a caixa de som portátil Edifier G200, pra você, fino fone 8616, vai pra ele, André Albino. O André, Jennifer, a produção vai entrar em contato com vocês, tá bom? Parabéns, semana que vem tem mais.
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0: Semana que vem você chega mais, manda aí a hashtag Desafio Rádio Disney e já era. Enquanto isso, ó, bora começar nosso final de semana. Já tem sextão com Gustavo Sam. 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

0: Rádio Disney é tudo, tá aí o som de Beautiful chegando por aqui pra botar ponto final na nossa sexta-feira de hoje, gente. Já era, acabou. Inclusive, pra você que tá aí já aproveitando, querendo aproveitar já o início do seu final de semana, já estamos com ele trazendo o seu sextou de cada dia, e né, Gustavo? Você tá bom, meu querido?
1: Tô bom demais, e você?
0: Tô ótimo. Ainda mais agora que começou o nosso final de semana, né, velho?
1: Eu estou empolgadíssimo pra esse final de semana, inclusive.
0: É mesmo?
1: E mais empolgado ainda pro sextou, porque tem gente que prefere o sextou do que o final de semana. Porque no sextou é o rolê, é a galera.
0: É, você reúne todo mundo, né? Você vai, bota a melhor roupa que tá no seu guarda-roupa. Aproveita até altas horas.
1: Então bora, a gente tá aqui pra fazer a trilha sonora, gente.
0: É isso, gente. Ó, fica atento aí, porque também você aí, amanhã tem mais uma oportunidade, às 7h25 e também ao meio-dia e 25. É ao meio-dia?
1: Ao meio-dia.
0: É assim que se fala? É.
1: Às 12h25.
0: Melhor, pronto. Logo depois da propaganda eleitoral gratuita, você vai anotar ali frases junto com a hashtag Esse iPhone é meu, pra você levar o quê?
1: Gente, iPhone 18! É o bordozinho, né? O 18
0: bordozinho
1: Pro.
0: Bordozinho bonitinho. Essa aliás, é presta atenção nesse recadinho. Sextou, Gustavo Sam!
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4: 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Fala, gente linda!

0: sua Rádio Disney, ainda mais hoje. É sexta-feira, meu povo. Vamos sextar, bora.
1: É tudo!
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0: Eu tô pronto, senhoras e senhores. E você, hein? Tá pronto pra essa sexta-feira? Bora, bora, bora, bora. Quem fez, fez. Se não fez ainda...

0: sexta-feira e também me conta se você vai aprontar alguma coisa no final de semana, tá bom?
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eu sei que você tá encarando esse trânsito todo de São Paulo aí, antes da sua sexta-feira, mas já vamos com pensamentos positivos pra esse final de semana, tá bom? E aí, pra isso, pra dar aquela ajuda pra você, nós temos aqui voucher do restaurante Mr. Austin, pra você reunir os amigos, a família e saborear hambúrgueres, carnes e outras delícias com sabor texano. Já foi num restaurante com sabor texano? Eu nunca fui, hein? É chique, hein? 943-99-9130, me conta qual a boa da sua sexta-feira e a gente segue junto por aqui, ó.

0: senhoras e senhores! Thiaguinho combina demais com a sexta-feira, né? Bom demais curtir a playlist da Rádio Disney. Ó, onde quer que você esteja agora, pode ficar tranquilo. O final de semana tá garantido com as melhores músicas aqui nos 91.3, hein? Pode chegar junto com a gente. Aliás, final de semana começa hoje, né? Qual a boa da sua sexta-feira? Conta pra mim aqui no 943-99-9130. Alô!
1: Rádio Disney, boa noite.
0: Boa noite.
1: É a Cássia. Hoje, a boa da sexta
0: qual que é
1: Cássia? Que eu tô indo junto com meu marido pra assistir o show do Marcelo Falcão,
0: Marcelo Falcão.
1: Ganhou com você.
0: Olha aí!
1: E agora eu tô aqui pra gente ganhar voucher do restaurante Mr. House.
0: Bora!
1: Esse voucher vai ser nosso. Beijo, Rádio Disney. Rádio Disney é tudo!
0: Tamo junto pra fechar com chave de ouro, né? Vai no show, depois vai no Mr. House. Eita, que a noite tá garantida.
2: Boa noite, aqui é André em Santo André.
0: Aí,
2: a boa de hoje é ficar debaixo das cobertas assistindo um bom filme com a família.
0: Esse filhozinho também não dispensaria, não, viu?
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0: Agora deixa eu falar com você que tá preso nesse trânsito todo aí. É sexta-feira, mas o trânsito não ajuda muito também, né? Quase 1.000 quilômetros marcando aqui, segundo o site da CET, de congestionamento na cidade de São Paulo. Gente, veículos hoje com a placa final 90 não devem circular no centro expandido de São Paulo até as 8 horas da noite pra não levar trânsito, pra não levar multa, hein? Ó, atenção, hein? Não vai levar uma multa nessa sexta-feira. Imagina o Tietê cheia no sentido Ayrton Senna, da ponte Freguesia do Ó até quase Aricanduva, e no sentido Castelo Branco, entre as pontes Cruzeiro do Sul e Piqueri também. Vai na boa, no seu sextão.
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7: Tamo de volta, senhora.

0: sua sexta-feira? Conta aí, vai.
1: Boa noite, Rádio de Jerusalém da
0: Brasilândia.
1: A boa da minha sexta hoje é trabalhar com vocês até 10 horas da noite. E amanhã, 3 horas com vocês de novo.
0: Bora.
1: É isso, Rádio Disney é tudo.
0: Tamo junto.
2: Boa noite, Rádio Disney. Aqui é a Cleusa de Santo André.
0: E aí, Cleusa?
2: E a boa da nossa sexta-feira hoje vai ser ficar em casa mesmo, nesse friozinho.
0: É,
2: curtindo a família. A Rádio Disney é tudo.
0: O frio espantou a galera,
3: hein? Boa noite, Rádio Disney. Que é aqui de Ferraz.
0: Oi,
3: a boa hoje é faxinando a casa.
0: Faxina!
3: Depois dando aquela descansada assistindo Netflix.
0: Legal.
3: Vai na boa.
0: Tamo junto, Kathleen. Ó, essa aí eu aprendi com a Letícia, inclusive nosso ouvinte aqui, que ela sempre fala, sexta-feira eu faxino, chega sábado e domingo eu tô só na curtição. Tamo junto.

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0: Oi.

0: sua Rádio Disney. Falei da Marginal Tietê que tá cheia, mas a Marginal Pinheiros também não tá diferente. Carregada no sentido Interlagos, da Ponte Ari Torres até João Dias, e no sentido Castelo, da Estação Berrini até o Shopping Vila Lobos. Radial Leste, atenção ZL, tá congestionadíssima no sentido bairro, entre a Salim Faramaluf e a Aricanduva. Ô trechinho complicado, hein? Vamos que vamos, vamos na boa, junto com a Rádio Disney.
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4: Ei, boa noite. 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

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Bom, para isso, no final de semana, Rádio Disney, você tem que ficar colado com a gente. Sabadão e domingo, não desgruda. Anota a sequência de 4 músicas.

0: 26 agora.
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2: A gente vai falar de esporte agora, que a bola rola pela Série B do Brasileirão na ESPN e Disney Plus, hein? Agora às 7h30 da noite, Vila Nova e América Mineiro abrem a 29ª rodada. Às 8h30, o Castelão vai ferver para o duelo entre Ceará e Novo Horizontino. E para fechar a noite da Série B, tem duelo quente no interior paulista. Às 9 da noite, a bola rola para São Bernardo e Atlético Goianiense. 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
1: Turma do Pagode, camisa 10, 7h45. Boa noite pra você. Que climinha gostoso de sexta-feira. E aí, qual a boa? 943-99-9130. Tá valendo ainda o voucher pro restaurante Mr. Austin, viu?
2: Boa noite, Adizem. Aqui é o Danilo de Santo André.
1: Fala, Danilão.
2: Sextou hoje, vai ser trabalhando. Boa. E depois ver a cheirosa.
1: Aí sim.
3: Boa noite, Rádio Disney.
1: Oiê.
3: Eu também sou da turma que tá na faxina, em pleno sextou. Adiantar a faxina pra aproveitar melhor o sábado amanhã, não precisa acordar tão cedo.
1: Estratégia maravilhosa.
3: E ouvindo a Rádio Disney,
1: bora.
3: Claro, né?
4: Boa noite, Rádio Disney. Que é o Jean, motor de aplicativo.
1: Fala, Jean.
4: A boa de hoje é pegar uns dinâmicos. E só ouvindo a Rádio Disney.
1: Tamo
4: Rádio
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1: Os dinâmicos pagam melhor, né, gente? Bora pra cima desse final de semana e me conta qual é a boa. 943-99-9130. Já já tem mais sextou.
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0: Esse som é a cara da sexta-feira, hein? Sextou na Rádio Disney.
1: Calma, deixa eu respirar um pouco. Nós somos dois loucos.

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Já somos mais de 1.600.000 ouvintes. É gente demais. Pelo amor de Deus. Ó, tava valendo aqui o presente voucher do restaurante Mr. Austin. 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

0: Só está bom, tamo junto.
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0: Rádio Disney, 8h29, boa noite.
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4: 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Até o simples ato de desbloquear o celular com o rosto tem conhecimento por trás.
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7: Vamos que vamos, gente linda! 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

Sexta-feira pra você, excelente noite. Obrigadão pelo som ligado e que bom que você escolheu a gente pra te fazer companhia nessa noite de sexta-feira. Escolheu bem demais, cada vez mais pessoas estão vindo pra Rádio Disney. Ó, inclusive tava valendo presentão, hein, pra galera que participasse nessa hora. Voucher da Hamburgueria Burger pra ir com os amigos ou a família. Quem se deu bem com a gente foi a Vanessa Salles da Silva. Parabéns, Vanessa, ganhou! O fone da Vanessa é o 2729. Deixa com a gente, Van. Nossa equipe vai entrar em contato contigo aí. Já fica.

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0: Rádio Disney 8h47, boa noite.
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